0: dentro do sistema prisional. Uma das principais iniciativas é a Operação Mute, que promove revistas estratégicas para localizar e retirar celulares e outros materiais ilícitos das unidades prisionais. Desde maio, as ações resultaram na revista de mais de 10 mil celas em 312 unidades. Ao todo, foram apreendidos 2.447 aparelhos celulares. Outra frente é a Operação Modo Avião, realizada nos estados do Rio de Janeiro, Rio Grande do Sul, Ceará e Paraíba. A ação utiliza equipamentos capazes de identificar sinais e dispositivos usados de forma irregular dentro das unidades prisionais. Os dados obtidos ajudam as equipes de inteligência a definir os locais que devem passar por revistas e outras ações. Também estão sendo entregues equipamentos para reforçar a segurança, como body scanners, georradares e kits de varredura. Os aparelhos ajudam, por exemplo, na inspeção corporal, na localização de alterações no solo e na identificação de dispositivos eletrônicos. As ações dessa semana ainda incluem capacitações de policiais penais e treinamento para operar equipamentos de raio-x e scanners corporais, inclusive com recursos de inteligência artificial para auxiliar na análise das imagens. Thaís de Araújo, para a Voz do Brasil.
1: E a Advocacia-Geral da União renovou o pedido para que a plataforma Discord seja obrigada a adotar medidas efetivas para proteger crianças, adolescentes e mulheres no ambiente digital, de acordo com as exigências da legislação brasileira.
2: A AGU avaliou como insuficiente a proposta apresentada pela plataforma.
1: Em 25 de agosto, a AGU apresentou ação civil pública solicitando ao Discord a adoção de medidas de segurança, como reforço dos mecanismos de controle parental e a implantação de sistemas que consigam detectar e prevenir situações que representem riscos a crianças e adolescentes.
2: Também pediu a implementação de mecanismos de detecção, avaliação e moderação de conteúdos com práticas de maus tratos, violência, mutilação e crueldade contra animais.
1: Hoje, dia 21 de setembro, é celebrado o Dia Nacional de Luta da Pessoa com Deficiência.
2: A data marca a mobilização histórica pela garantia de direitos, acessibilidade e combate ao capacitismo na sociedade.
1: E você sabia que esses direitos estão previstos em lei?
2: São garantias que ajudam a promover mais autonomia, inclusão e oportunidades para que as pessoas com deficiência possam participar plenamente da sociedade.
1: E o que fazer caso esses direitos não sejam respeitados? É o que vamos ouvir agora na reportagem de Pablo Mundim.
3: Ir ao cinema, ler um cardápio ou simplesmente caminhar pela rua. Situações comuns do dia a dia, mas para quem tem deficiência visual, podem ser um desafio. Laísa Cardoso, de 35 anos, conhece essa realidade de perto. A sua condição não impediu que ela se tornasse mestre em ciência política e analista judiciária, mas as barreiras ainda fazem parte da rotina.
4: A gente não está tão presente nos espaços quanto a gente poderia e quanto a gente deveria. E aí, não é só uma questão de não ter rampa, de não ter piso tátil, mas é uma questão de as pessoas ainda estranharem o que é diferente delas.
3: A Lei Brasileira de Inclusão, conhecida como Estatuto da Pessoa com Deficiência, estabelece direitos para garantir a essas pessoas participação plena e igualdade de condições. A legislação prevê medidas de acessibilidade, como reserva de espaços livres e assentos adaptados. Também proíbe qualquer forma de discriminação, garante educação inclusiva em todos os níveis de ensino e atendimento integral e especializado pelo SUS. Caso não tenha seus direitos respeitados, o secretário nacional substituto dos direitos da pessoa com deficiência do Ministério dos Direitos Humanos, Alex Alverga, explica a quem o cidadão pode recorrer.
5: Caso isso tenha acontecido em relação à prestação de um serviço, uma instituição, o primeiro local é diretamente o local responsável. No entanto, um conjunto de outras salvaguardas também são disponíveis. O serviço DISC-100 é um canal que recebe denúncias de violação de direitos humanos, 7 dias por semana, 24 horas. Evidentemente, também, a depender da situação, da gravidade, defensorias públicas, delegacias especializadas, órgãos de defesa do consumidor.
3: O Disque 100 também pode ser acessado pelo WhatsApp no número 61996110100. Vale lembrar que o serviço é gratuito e garante o sigilo das informações prestadas. Reportagem Pablo Mundim.
2: Pois é, de acordo com o último censo, o Brasil tem cerca de 14 milhões de pessoas com algum tipo de deficiência.
1: O número representa pouco mais de 7% do total da população.
2: E para falar sobre a Lei Brasileira de Inclusão, eu e o Nazi Brum conversamos com a Secretária Nacional dos Direitos da Pessoa com Deficiência, Isadora Nascimento, sobre as políticas públicas que têm sido desenvolvidas para o direito a todos. Acompanhe. Secretária Isadora Nascimento, bem-vinda à Voz do Brasil. Prazer ter a senhora conosco justamente nesse dia de luta da pessoa com deficiência, que eu gostaria que a senhora começasse falando então pra gente sobre capacitismo e como esse tipo de preconceito prejudica a vida das pessoas com deficiência.
6: Primeiramente, muito obrigada pelo convite. Sim, o capacitismo ele é um conceito que eu costumo dizer que é muito completo e muito complexo, né? Porque ora ele vem na perspectiva de se considerar a pessoa com deficiência como incapaz de trabalhar, de estudar, de ocupar espaços de tomada de decisão, de fazer atividades simples do dia a dia. Ora também vem com essa perspectiva da supervalorização da deficiência. Então, considera aí que essa pessoa com deficiência, ela é um herói ou uma heroína, é um exemplo de superação apenas por existir com uma deficiência. Então, acaba colocando muitas vezes também essa pessoa com deficiência no lugar ali de anjo, de um ser quase que de outro mundo, né? Então,
2: já denota a expectativa de que aquela pessoa não desse conta de fazer as coisas, né?
6: Exato. Então, tem esse viés da incapacidade, muitas vezes, mas também esse viés aí dessa supervalorização por falta de entendimento, né, sobre o conceito real de deficiência.
7: Bom, secretária, a gente chega na importância de que quem tem algum tipo de deficiência tem acesso a oportunidades, né, de emprego, estudo, vida autônoma, e hoje existe um estatuto, um marco legal que busca garantir esses direitos. O que é que está previsto no Estatuto da Pessoa com Deficiência?
6: Bom, esse estatuto, também conhecido como Lei Brasileira de Inclusão, que está em vigor desde 2015, é um documento extremamente completo, extremamente robusto, porque foi construído com a participação plena das pessoas com deficiência, né? Respeitando aí o lema do Nada Sobre Nós Sem Nós. E é um estatuto que é baseado na Convenção da ONU dos Direitos das Pessoas com Deficiência e, no Brasil, tem status de emenda constitucional. Então, é um documento extremamente completo que vai prever aí direitos diversos, pensando em educação, saúde, trabalho, acessos diversos, né, em relação a questões de acessibilidade arquitetônica, tecnológica, atitudinal, comunicacional, e é um documento aí que norteia essa construção do próprio país mesmo em relação a políticas públicas. Então, dele também nasce a Política Nacional dos Direitos da Pessoa com Deficiência, que é o Plano Novo Viver Sem Limite, que tem base, né, nessa Lei Brasileira de Inclusão, também na Convenção. E outros frutos vão surgindo a partir desse documento que é tão importante.
2: Pois é, eu ia justamente perguntar aí sobre o trabalho que o Ministério dos Direitos Humanos vem fazendo para garantir esses direitos que estão previstos no Estatuto. O Viver Sem Limites é um deles, né?
6: Exato. A Secretaria Nacional dos Direitos da Pessoa com Deficiência, vinculada ao Ministério dos Direitos Humanos e Cidadania, tem esse papel de ajudar, né, a fomentar aí a construção de políticas públicas para pessoas com deficiência em todo o território. Então, a gente, em diálogo também com outros ministérios, entendendo que a pauta da deficiência ela é transversal, então a gente dialoga com a cultura, com o esporte, com a saúde, com o trabalho, com assistência social, enfim, com as diversas áreas que as pessoas acessam, né, no seu cotidiano, para garantir também acessos para pessoas com deficiência. Então, o Viver Sem Limite ele é construído nessa perspectiva ampla, pensando em eixos. Então, também a gente tem essa divisão em quatro eixos: gestão inclusiva e participativa, enfrentamento à violência, acessibilidade e também promoção de direitos, entendendo aí que esses acessos eles precisam ser abrangentes e também precisam chegar nos territórios de forma ampla, né? Pensando às vezes naquele município que é pequenininho lá na ponta, mas que também precisa ter uma estrutura de governança aí forte para a pessoa com deficiência.
7: Pois é, secretária, a senhora citou um ponto aí que a gente não pode deixar de falar, que são situações de abuso que pessoas com deficiência podem estar sujeitas. O Ministério tem canais para receber denúncias de maus tratos e violência?
6: Sim, o Ministério dos Direitos Humanos faz um trabalho muito importante de acolhimento e encaminhamento dessas denúncias, né, aos órgãos responsáveis, recebendo essas denúncias através do Disque 100, né, o Disque Direitos Humanos, e ali é dado o encaminhamento necessário aos diversos tipos de violações que chegam, né, infelizmente. A gente tem violências aí que são patrimoniais, pensando em pessoas com deficiência, violências físicas, psicológicas, institucionais, né? O próprio capacitismo é uma forma de violências que origina aí diversas questões muito sérias, né, que precisam ser enfrentadas. Então a gente tenta, enquanto Ministério, também em articulação com outros órgãos de proteção, né? Então, Ministério Público, nos estados e nos municípios, também envolver os conselhos de direitos, né, que são muito importantes, para que a gente tenha também junto às defensorias, enfim, todos esses órgãos de acolhimento, de proteção, que possam trabalhar juntos para receber essas demandas.
2: E existe um balanço do Disque 100 sobre os tipos mais comuns de denúncia, o volume dessas denúncias?
6: Então, são diversas denúncias que chegam diariamente. É até difícil falar isso, né? Porque a gente ainda está em um tempo em que violências são comuns, mas acho que, exemplificando, assim, até novamente, pensar em violência física, pessoas com deficiência, principalmente mulheres, são as que mais sofrem violência física, violência patrimonial. Então, muitas vezes, essa administração, né, do recurso que a pessoa recebe é feita pela família ou pelos próprios companheiros ou cuidadores, que muitas vezes utilizam, né, desses recursos da pessoa de uma forma indevida. Então isso gera violência patrimonial e outras tantas, né, algumas denúncias de violência institucional, pensando nos ambientes aí de ensino, de trabalho, a gente recebe aí de diversas frentes.
7: Bom, nós conversamos com Isadora Nascimento, secretária nacional dos Direitos da Pessoa com Deficiência. Secretária, muito obrigado pela sua entrevista à Voz do Brasil.
6: Muito obrigada.
1: O Pix ganhou novas regras que ampliam as possibilidades de uso da ferramenta.
2: Também reforçam os mecanismos de segurança contra golpes e fraudes.
1: Os detalhes vamos ouvir agora na reportagem de Luana Karen.
8: Entre as medidas de segurança está a que amplia de 30 para 80 dias o prazo que a vítima de um PIX fraudulento tem para recorrer ao banco e tomar as providências. A medida impacta sobretudo comerciantes e varejistas, que às vezes levam um tempo maior para fazer seu fluxo de caixa e identificar o golpe. A economista Carla Bene, professora da Fundação Getúlio Vargas, destaca que o Banco Central também apertou o passo contra golpistas que usam contas de fachada para movimentar o dinheiro.
9: O que eles chamam de contas de passagem ou contas de laranjas, onde entra o dinheiro de uma fraude e ele vai sendo transferido para várias contas. É como se ele se perdesse no meio do caminho. E o Banco Central vai entrar também nesse procedimento com essas contas de passagem e ele também pode vir a fazer bloqueio nessas contas.
8: Chaves de CPFs e CNPJs em situações irregulares com a Receita Federal terão exclusão automática. Outra mudança ressaltada pela economista Carla Bene é que, a partir de 1º de março de 2027, os usuários vão poder anexar diretamente nos aplicativos das instituições bancárias documentos que indiquem a possibilidade de golpe.
9: Você vai poder enviar provas, como áudios, prints e documentos diretamente na contestação para a instituição bancária. É algo importante, porque se você, já sabendo disso, já começa a guardar, digamos assim, as suas provas para os seus pagamentos. E caso aconteça, você pode usar isso daí já dentro do aplicativo a partir do ano que vem.
8: Outra novidade é a permissão para que o cidadão possa cadastrar na conta salário despesas recorrentes para pagamento com o PIX automático a partir de julho de 2027. O Banco Central também regulamentou a chamada cobrança híbrida, uma prática já utilizada por algumas empresas e que permite ao consumidor escolher entre pagar uma cobrança por boleto ou por PIX. A medida entra em vigor em fevereiro de 2027 e deve reduzir riscos operacionais e evitar pagamentos indevidos ou em duplicidade. Reportagem Luana Karen.
2: Faltam menos de 2 meses para um momento crucial na vida de milhares de estudantes.
1: As provas do Enem estão marcadas para novembro, este ano com novidades.
2: Entre elas, o aumento nos locais de prova. A repórter Gabriela Noronha tem mais detalhes.
10: Aos 21 anos, o estudante brasiliense João Ferreira vai fazer a prova do Exame Nacional do Ensino Médio pela segunda vez e para conquistar a sonhada vaga no curso de arquitetura da Universidade de Brasília, ele concilia as aulas presenciais em um cursinho com a rotina de estudos em casa. Para o estudante, o importante é manter a disciplina.
11: Estudar de uma forma orgânica, com organização, você ter um plano de estudo voltado a um aprendizado mais efetivo, que funcione melhor para você, do que você simplesmente sentar e pegar para você e falar, ah, eu vou estudar 4 horas hoje.
10: Assim como João, milhões de brasileiros devem participar desta edição do Enem. As provas serão aplicadas nos dias 8 e 15 de novembro. De acordo com o INEP, instituto responsável pelo exame, mais de 5 milhões de pessoas tiveram suas inscrições confirmadas. No primeiro dia, os estudantes devem responder a 45 questões de linguagens e códigos e 45 de ciências humanas, além da redação. Já no segundo, são 45 questões de ciências da natureza e mais 45 de matemática. O professor de história, Fábio Santos Reis, dá dicas para esta reta final de preparação.
12: Eu acho que para esse momento, levando em conta o tempo que está faltando, o ideal seria, nesse momento, fazer algumas revisões rápidas de conteúdo, revisão teórica, mas nada tão aprofundado, até pelo tempo que a gente tem, e, sobretudo, focar em resoluções de provas anteriores. Então, eu recomendo que faça as provas do Enem de 2018 para cá.
10: Uma novidade neste ano é a expansão do número de locais de prova, com 10 mil novos pontos. Ricardo Cardoso, presidente substituto do INEP, destaca que o exame também será utilizado como instrumento de avaliação do Sistema de Avaliação da Educação Básica.
13: Além de organizar o acesso ao ensino superior, além de permitir a certificação dos estudantes, ele também vai permitir a avaliação da qualidade da educação básica. Então, a população ter esse resultado pelo Enem, que é um exame que tem a área de linguagem, ciências humanas, ciências da natureza, matemática e a redação, oferece uma avaliação mais completa, em que o aluno muitas vezes está mais mobilizado, mais motivado para fazer a prova. Isso para nós é uma mudança muito importante.
10: Também é a primeira vez que os concluintes do ensino médio na rede pública de ensino foram inscritos automaticamente no Enem, com base nos dados informados pelas redes de ensino. Vale lembrar que as notas do Enem podem ser utilizadas para acesso ao Sistema de Seleção Unificada, o SISU, e ao Programa Universidade para Todos, o ProUni. A nota do exame também pode ser usada para pleitear financiamento estudantil. Reportagem Gabriela Noronha.
1: E amanhã vamos falar sobre a nova edição da cartilha da redação do Enem 2026.
2: É, nós vamos falar mais sobre a prova e dicas para escrever uma redação nota 1000. Não perca!
1: Elas coletam moluscos e crustáceos em manguezais e praias, acompanhando o ritmo das marés.
2: No Brasil, a maior parte de pescadores artesanais são mulheres e tiram desse ofício o sustento da família.
1: Um mapeamento da Fiocruz quer mostrar onde elas estão, onde estão essas trabalhadoras e suas principais necessidades.
14: É das águas do litoral cearense que a marisqueira Maria do Socorro Miranda, de 44 anos, tira o sustento da família. O trabalho, que ela herdou dos pais, às vezes começa antes do amanhecer, acompanhando o ritmo das marés.
15: Eu trabalho 6 horas por dia, caso a maré esteja baixa. Me encontro com as amigas, que levam nossos aparelhos de pesca, né? Levo o jereré para botar lá, a gente isca eles e vai esperar até ver se caiu algum siri, alguma coisa dentro.
14: Um levantamento realizado pela Fiocruz em 52 municípios de todas as regiões brasileiras aponta a presença marcante de mulheres na atividade pesqueira. Vai!

0: mapeamento vai contribuir para tornar conhecidas as vulnerabilidades desses territórios e aproximar as políticas públicas da realidade de quem vive e trabalha nas águas brasileiras. Como explica a coordenadora-geral de Inclusão Produtiva, Enfrentamento à Fome e à Pobreza do Ministério das Mulheres, Larissa de Santana Passos.
1: Ele junta todos os bancos de dados validados pelo governo, então essas mulheres elas participam de forma ativa, indicando quais são os territórios, né, que elas estão e quais são as demandas, dificuldades a nível de crédito, quais são as cadeias produtivas, dificuldades de escoamento, para a gente entender essas demandas, transformar esses dados em políticas públicas.
2: Meu amor é demais.
0: O resultado completo do levantamento de dados será conhecido em 2027. De acordo com a pesquisadora da Fiocruz, Maria Juliana Moura Correa, outro objetivo do estudo é conhecer os impactos da atividade pesqueira na saúde das trabalhadoras.
3: Nós vamos lá fazer um piloto com as pescadoras e o impacto à saúde e monitorando várias substâncias químicas que estão nas águas, também representa a gente proteger a saúde de toda a população.
0: O ministro da Pesca e Aquicultura, Edipo Araújo, comenta sobre o trabalho dessas profissionais.
4: A história de quem trabalha com a pesca artesanal é marcada por lutas e resiliência. Quem ajuda a colocar alimento na mesa de milhões de brasileiros e brasileiras, geralmente tem as águas como a única fonte de sustento.
0: O Brasil tem cerca de 1 milhão e 700 mil pescadores artesanais, segundo o Registro Geral da Atividade Pesqueira. Desse total, quase 900 mil são mulheres. Reportagem Graziele Bezerra.
5: A Anvisa, Agência Nacional de Vigilância Sanitária, aprovou o registro de um novo medicamento para o câncer de mama.
6: O Etkamar é indicado para o tratamento de pacientes adultos com câncer de mama localmente avançado ou em metástase.
5: E também hoje a Anvisa determinou o recolhimento de um lote de outro medicamento destinado ao tratamento de câncer de mama, o Fesgo.
6: A empresa fabricante identificou no mercado unidades deste lote com características divergentes das constantes no medicamento original, o que indica que se trata de falsificação.
5: As informações sobre o lote que será recolhido você confere em gov.br/anvisa.

0: que se trata de falsificação.
1: As informações sobre o lote que será recolhido você confere em gov.br/anvisa.
0: E essas foram as notícias do governo federal.
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0: Com produção da empresa Brasil de Comunicação.
1: Fique agora com as notícias do Poder Judiciário e do Congresso Nacional. Boa noite.
0: Boa noite, até amanhã.

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2: STF mantém decreto de Minas Gerais que restringe publicidade de bets.
3: TSE vai lançar nesta terça-feira a ação Violência Política Tem Gênero.
2: STJ admite como prova a gravação feita por consumidor no departamento jurídico da empresa.
3: Boa noite, eu sou Leandro Bezerra.
2: E eu sou Walter Lima.
3: O ministro Flávio Dino, do Supremo Tribunal Federal, decidiu manter um decreto de Minas Gerais que restringe a publicidade de empresas de apostas de cota fixa, as chamadas bets, e de plataformas de conteúdo adulto em bens públicos estaduais e eventos promovidos ou apoiados pelo Poder Executivo local.
2: O ministro Dino negou o pedido feito pela Associação Nacional de Jogos e Loterias para suspender o decreto.
3: A entidade sustentava que o Estado havia invadido a competência privativa da União para legislar sobre propaganda comercial.
2: Mas o ministro considerou que as restrições se limitam aos meios de comunicação institucional, aos bens e espaços sob responsabilidade do Executivo Estadual e aos eventos promovidos ou apoiados pelo governo de Minas Gerais. Para o ministro, essas medidas fazem parte da autonomia do Estado para administrar seus próprios bens e recursos.
3: TSE vai lançar amanhã a ação Violência Política Tem Gênero.
2: Essa ação vai marcar o lançamento de iniciativas voltadas ao enfrentamento da violência política contra as mulheres. Fábio Ruas.
4: A ação vai ser amanhã às 5 horas da tarde no Espaço Sepúlveda Pertence, na sede do TSE em Brasília. Vai ter a assinatura de um protocolo de ação conjunta entre o TSE e a Procuradoria-Geral Eleitoral para combater esse crime. O presidente do TSE, ministro Cássio Nunes Marques, e o vice-procurador-geral eleitoral, Alexandre Espinosa Bravo Barbosa, vão participar da ação ao lado de mulheres com atuação reconhecida na vida pública e na defesa dos direitos femininos.
3: Ministério Público Eleitoral emite 431 manifestações sobre propaganda eleitoral irregular no primeiro mês de fiscalização em Mato Grosso.
2: O objetivo da ação é promover a conscientização sobre as condutas proibidas pela legislação. Kátia Dias.
5: Entre 15 de agosto e 15 de setembro foram emitidas 431 manifestações sobre propaganda eleitoral irregular. Durante a fiscalização, o MP Eleitoral analisou representações, reclamações, pedidos de resposta e apurações relativas a veiculações irregulares de propaganda, tanto na mídia tradicional quanto nas redes sociais.
3: É válida como prova a gravação feita por consumidor dentro do departamento jurídico de empresa, sem consentimento da outra parte.
2: Mas, para o STJ, o conteúdo não pode se referir à atividade de advocacia, nem a informações protegidas por sigilo profissional. Fátima Uchoa.
6: Um aluno ajuizou ação contra a instituição de ensino superior devido à oferta e ao posterior cancelamento de curso. A instituição buscou invalidar gravações de conversas feitas pelo consumidor com a diretora e dentro do próprio departamento jurídico, alegando que o local deveria ter a mesma proteção legal dos escritórios de advocacia. A Justiça do Distrito Federal condenou a instituição a pagar quase R$5.000 por danos materiais e R$6.000 por danos morais, considerando a gravação válida. O STJ manteve a decisão. Segundo o relator ministro Raul Araújo, a gravação não tratava de atividade advocatícia, mas de questão administrativa sobre prestação de serviço de ensino.
3: Jornada de trabalho em atividades insalubres é tema de audiência no TST.
2: O debate vai tratar dos limites de uma negociação coletiva nesses casos. Samanta Flor.
7: A discussão é se acordos ou convenções coletivas podem autorizar o aumento da jornada em atividades insalubres sem a aprovação prévia da autoridade competente. O assunto é o tema 149.

0: 9 do TST. A audiência pública foi convocada pelo ministro Douglas Alencar e vai ouvir especialistas, entidades e representantes de categorias afetadas. O entendimento do TST vai orientar o julgamento de processos semelhantes em toda a Justiça do Trabalho.
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1: A você uma boa noite.
2: E até amanhã.
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5: Eu sou Humberto Pinheiro e estes são os destaques de hoje do Jornal do Senado, que começa agora. Participantes de sessão especial apontam a importância da inclusão das pessoas com deficiência. Instituição fiscal independente do Senado diverge do governo e alerta para riscos fiscais. Reportagem da Rádio Senado é finalista do prêmio Vladimir Herzog de Jornalismo. Boa noite. O Senado celebrou hoje o Dia Nacional de Luta da Pessoa com Deficiência. Especialistas convidados para a sessão especial apontaram a importância da inclusão. Repórter Márcio Maturana.
6: A importância da participação completa das pessoas com deficiência nas atividades sociais precisa ser ressaltada todos os dias, segundo especialistas que participaram da sessão especial no plenário do Senado nesta segunda-feira, 21 de setembro, que é o Dia Nacional de Luta da Pessoa com Deficiência. A senadora Damaris Alves, do Republicanos do Distrito Federal, presidiu a sessão.
7: Infelizmente, ainda vemos, de vez em quando, uma iniciativa ou outra para, inclusive, retirar direitos já garantidos. Por isso que um dia nacional como esse precisa, por esta casa e por todas as casas do Brasil, ser comemorado.
6: A sessão especial foi requerida pelo senador Paulo Paim, do PT do Rio Grande do Sul. Ele é autor do Estatuto da Pessoa com Deficiência e do projeto de lei que criou o Dia Nacional de Luta da Pessoa com Deficiência.
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5: As eleições deste ano têm em disputa 54 vagas para o Senado. Total de 32 senadores tentam a reeleição. Outros 10 disputam o governo de seus estados e um a presidência da República. Repórter Rodrigo Rezende.
9: Nas eleições deste ano, cada um dos 26 estados e o Distrito Federal elegerão 2 senadores. Portanto, das 81 vagas do Senado, 54 estão em jogo para os próximos 8 anos. Dos 54 senadores em término de mandato, 32 tentam a reeleição. 9 senadores que encerram o mandato no final de janeiro de 2027 concorrem a outros cargos. Um à presidência da República, um ao governo de seu estado, um para deputado estadual, 2 para deputado federal e 4 como suplentes em chapas que concorrem ao Senado. Já 13 senadores vão encerrar os atuais mandatos em 2027 e não vão concorrer a nenhum cargo. É o caso de Jaime Campos, do União de Mato Grosso.
10: Tenho orgulho da história que eu construí e, sobretudo, tenho esperança no futuro do nosso estado. Cargos passam, mandatos terminam, eleições chegam e vão embora, mas algo que precisa permanecer é o compromisso com o nosso estado.
9: Quem também não disputa a eleição após 40 anos é o senador Paulo Paim, do PT do Rio Grande do Sul.
11: São 40 anos ininterruptos aqui no Congresso Nacional. Uma trajetória construída com diálogo, compromisso e fidelidade às causas do povo brasileiro. Não serei mais candidato ao Senado, mas não saio da política, porque a política está em mim. Ela faz parte da nossa história, da minha alma e da minha forma de enxergar o mundo.
9: Dos 27 senadores que estão no chamado meio de mandato, ou seja, ainda possuem mais 4 anos no Senado, 9 concorrem nestas eleições a governos estaduais. Um senador licenciado concorre ainda à vice-presidência da República. Música.
5: Está pronto para votação na Comissão de Assuntos Sociais um projeto que cria regras para o uso da inteligência artificial na área da saúde. O texto prevê regras de transparência, responsabilidade e supervisão humana nas decisões clínicas. Repórter Patrícia Oliveira.
12: Segundo o Comitê Gestor da Internet no Brasil, 18% dos hospitais e das clínicas brasileiras já utilizam soluções de inteligência artificial. É o caso do uso da IA para acelerar resultados dos exames de coração, como explica a cardiologista Paula Damasco.
13: A gente usa essa inteligência artificial para estar liberando esse laudo, às vezes, com 2 minutos, para que um clínico possa ter um resultado mais real do eletro para conduzir o paciente.
12: Ricardo Sampaio, coordenador do Centro Integrado de IA do Distrito Federal, aponta a redução das filas de espera para o paciente com o uso da tecnologia.
14: Utilizar a inteligência artificial, seja para um procedimento, seja para uma consulta, seja para um pedido de remédios ou afins, e para que, com isso, o paciente tenha um retorno mais rápido daquilo que foi solicitado e que ele consiga ser tratado da melhor maneira.
12: A senadora doutora Eudócia, do PSDB de Alagoas, apoia o desenvolvimento de terapias e vacinas contra o câncer com o uso da IA. Um projeto da senadora prevê a utilização da inteligência artificial na saúde pública com regras de transparência, responsabilidade e supervisão humana nas decisões clínicas para proteger os direitos dos pacientes.
15: A implementação de hospitais inteligentes da rede SUS irá beneficiar significativamente o atendimento aos pacientes da rede pública, otimizando os diagnósticos precoces de várias patologias, especialmente as doenças oncológicas.
12: O projeto também prevê a igualdade no atendimento, proteção de dados e informações claras para os pacientes e que profissionais de saúde recebam capacitação para usar a IA. A proposta recebeu relatório favorável da senadora Damaris Alves, do Republicanos do Distrito Federal, e está pronta para votação na Comissão de Assuntos Sociais.
5: O relatório da Instituição Fiscal Independente do Senado apontou diferença entre as projeções do governo e os cálculos da entidade para o projeto do orçamento de 2027. Segundo o relatório, o uso de premissas e parâmetros macroeconômicos distintos pelo Executivo pode implicar desequilíbrio fiscal. Repórter Douglas Castilho.
16: Enquanto o Poder Executivo prevê saldo positivo primário de 18,6 bilhões de reais, os cálculos da indicam a perspectiva de um déficit de 86,1 bilhões, um descompasso de 104,8 bilhões de reais entre os dois cenários. Divergências assim afetam diretamente o cumprimento das metas fiscais, indicando, segundo a instituição, a necessidade de segurar gastos. O diretor executivo da IFE, Marcos Pestana, detalhou onde está a diferença entre as duas contas.
17: O governo trabalha com um PIB ano que vem de 2,4%. A IFE com 1,8. O governo trabalha com uma expansão da massa salarial, que é essencial para calcular as receitas previdenciárias, de mais de 10%. Nós trabalhamos com mais de 7%. Esse acúmulo de diferenciação de parâmetros nos levam a discrepar sobre o resultado primário.
16: Marcos Pestana alerta para novas pressões orçamentárias e despesas não previstas na proposta original, como o recente reajuste de 15% no benefício médio do Bolsa Família.
5: A história de um educador que enfrentou a violência dentro da escola e acabou assassinado é tema de uma reportagem especial da Rádio Senado, que chegou à final do Prêmio Vladimir Herzog de Jornalismo. O trabalho Carlos Mota, A Pedagogia da Coragem, foi produzido pelo jornalista Otávio Augusto Mota e conta a trajetória do próprio pai. A reportagem é de Yasmin Rodrigues.
18: A reportagem que colocou a Rádio Senado entre os finalistas do Prêmio Vladimir Herzog nasceu de uma história familiar. O jornalista Otávio Augusto Mota transformou em reportagem a trajetória do pai.
19: A reportagem Carlos Mota, A Pedagogia da Coragem, ela apresenta para os ouvintes a trajetória de vida e de luta de um professor aqui do Distrito Federal, chamado Carlos Mota. Ele era diretor no Núcleo Rural Lago Oeste e era um líder comunitário. Lutava por melhores condições de acesso à escola dos alunos.
20: Então essa reportagem, ela navega um pouco por
19: qual era o ideal de Carlos, qual era a visão de Carlos sobre a educação.
18: O prêmio Vladimir Herzog reconhece trabalhos jornalísticos relacionados à defesa dos direitos humanos e tem uma história ligada à luta pela liberdade de expressão e pela democracia. Para Otávio, no entanto, a indicação vai além do reconhecimento profissional. Representa uma busca por conhecer melhor a história de vida do pai e também serve de alerta para a violência que ainda existe no ambiente escolar. A divulgação dos vencedores está marcada para o dia 30 de setembro, com transmissão ao vivo.
5: Com trabalhos técnicos de Eliseu Caires, o Jornal do Senado fica por aqui. Acompanhe agora as notícias da Câmara dos Deputados. Boa noite e até amanhã.
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20: Câmara aprova novo programa escolar para gestão de resíduos sólidos.
21: Projeto cria campanha sobre desaparecimento de criança e adolescente.
20: Avança a proposta que regulariza o transporte intermunicipal por taxistas.
21: Menores podem ser proibidos de atuar em propaganda de jogos de azar.
20: Boa noite. Comissão Permanente da Câmara aprovou o projeto de lei que proíbe presença de menores de 18 anos em propagandas de jogos de azar. A repórter Maria Neves tem os detalhes.
22: A Comissão de Previdência, Assistência Social, Infância, Adolescência e Família da Câmara dos Deputados aprovou o projeto que proíbe a participação de menores de 18 anos em publicidade de produtos proibidos para esta faixa etária. A proposta do deputado Túlio Gadelha, do PSD de Pernambuco, menciona expressamente a vedação de crianças e adolescentes em propaganda de loterias e jogos de azar. Como explica a relatora, a deputada Meire Serafim, do União do Acre, a legislação estabelece uma série de produtos proibidos para menores de 18 anos, como bebidas alcoólicas, cigarros e outras substâncias que possam causar dependência. As leis também proíbem que crianças e adolescentes participem de jogos de azar. No entanto, nenhuma lei proíbe a participação deles na propaganda desses mesmos produtos, que, conforme ressalta a deputada, podem causar prejuízos graves, principalmente a esse público em formação.
23: A gente vê muitas adolescentes e crianças firmar isso na mente e acontecer esses vários fatores, tragédia que a gente vê no nosso país todo, né, porque esse jogo de azar, ele acaba induzindo as nossas crianças, nossos adolescentes e fazer o pior.
22: Pela proposta aprovada, pais ou responsáveis de crianças e adolescentes que participarem da divulgação por qualquer meio de jogos de azar ou outros produtos proibidos ficarão sujeitos a multa entre R$3.000 e R$10.000. Para agenciadores de menores de 18 anos que descumprirem a lei, a multa será multiplicada por 10. Com isso, poderá variar entre R$30.000 e R$100.000. Já para as empresas de jogos de azar ou que forneçam produtos proibidos que utilizarem crianças ou adolescentes em peças publicitárias, o valor da multa será multiplicado por 100. Poderá variar entre R$300.000 e R$1.000.000. Caso haja reincidência na utilização de menores de 18 anos em publicidade de produtos proibidos no período de um ano, o projeto prevê a aplicação das multas em dobro. Segundo Túlio Gadelha, a punição tem função pedagógica. Busca assegurar que os responsáveis entendam a gravidade de suas ações e a responsabilidade que têm ao envolver jovens em atividades perigosas ou inadequadas. Da Rádio Câmara de Brasília, Maria Neves.
3: Economia.
0: Kiko Seleguin, do PT de São Paulo, defende a aprovação de uma lei de proteção da soberania econômica nacional. O objetivo é invalidar no Brasil a aplicação de sanções e restrições comerciais ou financeiras impostas unilateralmente por governos e tribunais estrangeiros.
20: Kiko Seleguin sustenta que empresas e pessoas físicas brasileiras não podem cumprir determinação que não tenha respaldo em tratados aprovados pelo país ou em resoluções da ONU. A medida também impede a rescisão de contratos ou encerramento de contas motivados por sanções internacionais unilaterais.
0: Pedro Lucas Fernandes, do União do Maranhão, quer permitir que fundos constitucionais e o Fundo de Desenvolvimento do Nordeste ofereçam garantias para empréstimos destinados a projetos de infraestrutura. Ele explica que a medida pode facilitar o acesso a recursos para a execução de obras.
20: Para Pedro Lucas Fernandes, a proposta também pode estimular investimentos em áreas como energia, logística e infraestrutura sustentável. Na avaliação do deputado, o aumento dos investimentos pode contribuir para a geração de empregos e o crescimento da renda no Nordeste.
1: Segurança Pública.
0: A Câmara está analisando a criação de uma campanha nacional de prevenção ao desaparecimento de crianças e adolescentes. A reportagem é de José Carlos Oliveira.
2: Projeto de lei em análise na Câmara dos Deputados cria a campanha nacional educativa sobre desaparecimento de crianças e adolescentes. O texto já foi aprovado na Comissão de Segurança Pública com relatório favorável do deputado Sargento Faur, do PL do Paraná.
4: A implementação de campanhas educativas permanentes contribui para disseminar informações úteis, fortalecendo a rede de proteção à criança e ao adolescente. É dever do poder público adotar mecanismos que ampliem a proteção, especialmente diante do crescimento de crimes envolvendo exploração, tráfico de pessoas, aliciamento virtual e outras formas de violência.
2: O relator destaca que a campanha educativa deverá ser realizada principalmente nas escolas públicas e privadas ao longo de todo o ano letivo.
4: O desaparecimento de crianças e adolescentes é uma realidade alarmante no Brasil e exige atuação integrada do Estado, da família e da sociedade. Nesse contexto, a escola desempenha papel fundamental como ambiente de formação, conscientização e proteção social.
2: Estão previstas medidas de orientação em caso de desaparecimento, divulgação dos canais de denúncia e da legislação protetiva, promoção de palestras e elaboração de cartilhas informativas, inclusive com as estratégias de prevenção ao desaparecimento de crianças e adolescentes. A proposta partiu do deputado delegado Éder Mauro, do PL do Pará, inconformado com a sucessão desse tipo de crime no seu estado.
24: No Pará nós temos sumiços de crianças por questões de seitas, por questões de crimes sexuais, principalmente no que envolve embarcações, e por questões de tráfico de órgãos. Então, esse socorro através de uma proposta vai procurar socorrer aqueles que não têm a menor condições de se defender.
2: A proposta que cria a campanha nacional educativa sobre o desaparecimento de crianças e adolescentes ainda vai passar por votação nas comissões de Educação e Constituição e Justiça. Da Rádio Câmara de Brasília, José Carlos Oliveira.
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0: Educação.
1: Maria do Rosário, do PT, critica a proposta do governo do Rio Grande do Sul de terceirizar a gestão de escolas públicas. Na visão da parlamentar, a medida retira a autonomia das direções escolares e amplia os gastos com empresas privadas.
2: O governo do Rio Grande do Sul decidiu colocar na Bolsa de Valores para terceirizar a gestão das escolas, tirando das diretoras o controle, o comando, a gestão das escolas. Então agora, com isso, o governo pretende gastar muito mais dinheiro com empresas terceirizadas do que entrega para a escola, para a direção, para cuidar das paredes, dos banheiros, para limpeza, para a organização da vida da escola. Isso é um grande erro.
3: Maria do Rosário também defende a valorização dos profissionais da educação, com a aplicação da lei que reconhece os professores de creches como integrantes do magistério, a realização de concursos públicos e o fim da cobrança previdenciária sobre aposentados da área.
1: O projeto de Eros Biondini do PL de Minas Gerais quer garantir a autonomia das escolas confessionais. A proposta assegura às instituições o direito de organizar atividades e celebrações de acordo com suas crenças, respeitados os conteúdos da Base Nacional Comum Curricular.
3: O texto também proíbe sanções e restrições ao repasse de recursos públicos motivadas pelo exercício da identidade religiosa da escola. Eros Biondini avalia que a medida protege o direito dos pais de escolher instituições de ensino alinhadas às próprias convicções.
0: Comissões.
1: A Câmara aprovou a criação de um programa escolar de gestão de resíduos sólidos. A repórter Paula Bittar acompanhou a votação.
4: A Comissão de Constituição e Justiça da Câmara aprovou uma proposta que permite que as escolas da rede pública da educação básica criem programas de redução, reuso e reciclagem de resíduos sólidos. O objetivo é conscientizar a comunidade escolar sobre a importância da gestão ambientalmente adequada de resíduos sólidos. Relator na comissão, o deputado Nicolas Ferreira, do PL de Minas Gerais, considerou o projeto condizente com as disposições constitucionais que determinam a proteção do meio ambiente como competência do poder estatal. Segundo o texto aprovado, os resíduos sólidos gerados na escola que não puderem ser reutilizados deverão ser descartados em recipientes próprios, seguindo a padronização já existente, como azul para papel e papelão e vermelho para plástico. A renda da comercialização dos resíduos sólidos recicláveis será usada na compra de materiais e equipamentos para a escola. A proposta que permite que as escolas da rede pública da educação básica criem programas de redução, reuso e reciclagem de resíduos sólidos segue agora para a análise do Senado. Da Rádio Câmara de Brasília, Paula Bittar.
0: Desenvolvimento Regional.
3: A Comissão da Amazônia aprovou o relatório de Zezinho Barbari, do PP do Acre, ao projeto que institui o custo amazônico como critério de ponderação nos repasses federais do Fundeb e do programa Dinheiro Direto na Escola, para aumentar o financiamento da educação básica na Amazônia Legal.
1: O objetivo da proposta é compensar os altos gastos com transporte, energia, logística, entre outros, para diminuir a desigualdade e mitigar o descompasso da educação na Amazônia. De acordo com o relatório de Zezinho Barbari, o Ministério da Educação vai definir os novos valores de repasses.
3: Carlos Gomes, do Republicanos do Rio Grande do Sul, apresentou o projeto que desburocratiza o processo de regularização fundiária no país. A proposta simplifica exigências cartorárias e acelera a entrega de títulos de propriedade rural.
1: O projeto permite a verificação de requisitos por imagens de satélite e documentos em imóveis de até 15 módulos fiscais. Carlos Gomes argumenta que a falta de regularização gera insegurança jurídica no campo e dificulta o acesso a crédito para pequenos e médios produtores.
0: Meio ambiente.
3: Projeto de Mário Eringer, do PDT de Minas Gerais, obriga os centros de processamento de dados a implantarem soluções hídricas próprias para o resfriamento de suas instalações. O texto proíbe que os data centers utilizem água de reservatórios públicos destinados ao abastecimento humano.
1: De acordo com Mário Eringer, o avanço tecnológico e a demanda por inteligência artificial exigem um consumo muito elevado de água, o que gera riscos de desabastecimento. A proposta

0: concede um prazo de até 3 anos para que os empreendimentos se adaptem às novas regras ambientais.
1: Luiziane Lins, da Rede do Ceará, é autora de um projeto que criminaliza o abandono de animais deixados em clínicas e hospitais veterinários após a alta médica. Pela proposta, o tutor que não retirar o animal em até 72 horas após ser notificado poderá responder pelo crime de abandono.
0: Luiziane Lins também propõe que clínicas e hospitais veterinários exibam avisos informando que abandonar animais nesses estabelecimentos é crime. Para a congressista, a medida facilita a responsabilização dos tutores e reforça a proteção aos animais.
2: Transportes.
1: Rodrigo de Castro, do União de Minas Gerais, comemora a inauguração de 2 pontes na BR-356, entre os municípios de Ervália e Muriaé. Segundo ele, as obras aumentam a segurança dos motoristas e reforçam a ligação da Zona da Mata com os estados do Rio de Janeiro e do Espírito Santo.
3: Há muito tempo, todos que passavam ali conviviam com uma situação absolutamente de insegurança e agora tem uma rodovia muito mais segura com a construção das pontes de Imbaúba e da Usina nos municípios de Rosário da Limeira e Ervália. E graças a um trabalho que eu fiz como parlamentar, acompanhando aí junto aos ministérios, cobrando licitação, cobrando documentação, cobrando dos ministros, cobrando do pessoal do DENIT para que essas obras fossem executadas.
0: De acordo com Rodrigo de Castro, as novas pontes também devem impulsionar o turismo e facilitar o deslocamento da população que utiliza a rodovia para acesso a serviços e ao litoral do Rio de Janeiro e do Espírito Santo.
1: A Comissão de Defesa dos Direitos das Pessoas com Deficiência aprovou o relatório de Paulo Alexandre Barbosa, do PSD de São Paulo, ao projeto que cria a Política de Acessibilidade Veicular Sustentável, com carros adaptados de fábrica e abastecidos com tecnologias limpas.
0: Paulo Alexandre Barbosa reformulou a proposta original para incluir o termo veículos eletrificados, como híbridos, elétricos e outras variantes, e permitir o acesso a tecnologias mais baratas. Além disso, ele inclui a expansão dos benefícios para frotas de táxis e transporte coletivo.
2: Trabalho.
1: Avança na Câmara o projeto de lei que regulariza o transporte intermunicipal feito por taxistas. A repórter Silvia Munhato tem os detalhes sobre a medida.
4: A Comissão de Desenvolvimento Urbano da Câmara dos Deputados aprovou o projeto que estabelece condições para que o serviço de transporte individual por táxi em trajetos intermunicipais ou interestaduais não seja caracterizado como transporte irregular de passageiros. O relator, deputado Hildo Rocha, do MDB do Maranhão, exemplificou o que vem acontecendo com os taxistas.
5: Hoje em dia, grande parte das cidades estão conurbadas, ou seja, emendaram uma na outra. Eu dou um exemplo como São Luís. São Luís, a capital do Maranhão, é uma ilha. Dentro dessa ilha tem 4 municípios juntos. Se o taxista leva um passageiro para a Raposa, se a fiscalização alcançá-lo, vai multá-lo porque vai ser considerado um transporte clandestino.
4: Com o projeto, o transporte intermunicipal ou interestadual por taxistas não será considerado irregular se for previamente solicitado por meio eletrônico, aplicativo, telefone ou mensagem. Também o retorno do taxista ao município de origem com o passageiro previamente solicitado por meio eletrônico não vai caracterizar captação irregular de passageiros, mas permanecem vedadas a abordagem em via pública, a captação espontânea de passageiros fora da área de autorização e a utilização do serviço em desacordo com as normas municipais. O projeto que regula o transporte intermunicipal pelos taxistas ainda será analisado pelas comissões de Viação e Transportes e de Constituição e Justiça. Da Rádio Câmara de Brasília, Silvia Minhato.
2: Homenagem.
0: Ana Paula Leão, do PP, sugere que a Romaria de Nossa Senhora da Abadia, realizada em Minas Gerais, seja reconhecida como manifestação da cultura nacional. O texto autoriza o poder público a criar políticas de fomento para garantir infraestrutura e assistência aos fiéis.
1: Ana Paula Leão explica que a tradição é centenária e mobiliza milhares de pessoas na primeira quinzena de agosto. A deputada ressalta que a Romaria transcende o aspecto religioso para se transformar num espaço de socialização que ajuda a preservar a identidade regional.
0: Está em análise na Câmara projeto de Ribamar Silva, do Podemos de São Paulo, que concede ao município de Osasco o título de Capital Nacional do Trabalho. O deputado sugeriu 19 de fevereiro como data oficial para celebrar a homenagem.
1: Ribamar Silva argumenta que o reconhecimento destaca a importância econômica de Osasco, considerado um dos principais polos industriais, comerciais e de serviços do país. Na visão do parlamentar, a medida valoriza a tradição de trabalho e empreendedorismo do município.
0: Termina agora o Jornal Câmara dos Deputados, produzido pela Rádio Câmara, com trabalhos técnicos de Wellington Teles e a apresentação de Luciana Vieira e Val Monteiro. Boa noite.
1: Uma boa noite para você. Fique agora com as notícias do Tribunal de Contas da União.
2: Minuto do TCU.
6: O Tribunal de Contas da União avaliou os pagamentos de benefícios do Regime Geral da Previdência Social feitos em 2025. A fiscalização envolveu mais de 900 bilhões de reais. 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Também foram identificados 76 milhões de reais em benefícios que podem ter sido acumulados indevidamente. O tribunal determinou que o Ministério da Previdência e o INSS criem mecanismos para verificar, de forma periódica, se essas concessões continuam regulares. O INSS também deve adotar medidas para evitar o pagamento de aposentadorias por incapacidade permanente a pessoas que estejam trabalhando. 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
3: Olá, gente linda. Coisa boa ter vocês conosco. Seja muito bem-vindo, segundou. E essa energia maravilhosa do Charme já tá chegando para dar um colorido à sua semana, desejando produtividade, amor, desejando para você muita força de vontade, muita energia boa para você fazer, conquistar, realizar. E juntos, a gente segue a semana todinha. Eu daqui mandando os melhores sucessos e a melhor sequência musical, além, claro, das dicas incríveis. E você daí arrasando todos os dias. Então vamos com Simone Mendes para começar? É o Erro Gostoso.
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0: de Matheus e também Matheus e Cauã. E esse sucesso é a terceira parceria desses grandes nomes do sertanejo. Agora, minha linda, uma dica pra você.
1: Agora!

Quem quer começar a investir em cores vibrantes? A dica é apostar em tons com grande afinidade visual. A combinação entre rosa e laranja é um ótimo exemplo. É alegre, moderna e cheia de atitude para o dia a dia. Além de

0: e eu decidi amar curando.
1: Você não cuidou. É o grande destaque do álbum sertanejo Respira, de Fred e Fabrício. E a gente acabou de curtir esse sonsaço por aqui. Meus amigos, também curtimos Manu Batidão com Guilherme Benuto. Tivemos uma dica incrível sobre cores vibrantes. Teve ainda Jorge Matheus com Matheus e Cauã e Simone Mendes aqui na sua rádio. Um beijinho e já já tem mais charme pra você.
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5: É, meus amigos, segunda-feira chegou pra você. Um belo dia, uma bela semana. Desejo dias incríveis. Vamos agora curtir mais uma sequência maravilhosa, começando com Gustavo Mioto e a música Novo Sozinho, essa parceria com Murilo Huff, a faixa que faz parte do projeto Inconfundível e conta a história de um homem que é pego traindo. Eita, meu povo, bora!
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0: Noite do Charme aqui na sua rádio, as melhores em uma só sequência. Acabamos de ouvir Henrique e Juliano, tivemos Péricles, Olivia Jean e Gustavo Mioto. Tá vendo que sequência eclética? A gente fez pra você, espero que você tenha gostado. Beijo, beijo e fica por aí que vamos ter um encontro com o passado já já. Duas canções dos anos 90 pra gente matar a saudade.
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2: Opa, preparados para matar a saudade? Então, para você que tá chegando agora, atenção, o nosso momento flashback sempre traz canções que batem forte no coração, que trazem lembranças incríveis. E esse é o momento por aqui. Se você puder, aumenta o som. Se você puder, curtir assim de olhos fechados. Ou se não, só deixa rolar o som e com certeza você vai ter uma ótima experiência. Vamos lá, então, matar a saudade?
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2: É de 1991 essa canção linda, Unforgettable. Vamos matar a saudade juntos?
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você com certeza lembrou de algo especial, né? How Deep Is Your Love é um sucesso lá do fundo do baú. Fez parte de muitos casais e namorados, fez parte da história de muitos casais e namorados. De 1996, aqui para você curtir em 2026, uma canção incrível. E o flashback é esse momento especial que a gente aproveita realmente para viajar no tempo, né? Bom, agora passado vai ficando pra lá. Vamos trazer Jota Quest pra cantar pra gente. Estrela do Meu Sonho, parceria com ninguém mais, ninguém menos que

0: Encerrando mais uma bela sequência maravilhosa do Charme, sempre surpreendendo você.
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1: Charme já está de volta, meus queridos, e agora vamos com Israel e Rodolfo, esse som de 2024, Arruma o Bom. Esse sucesso faz parte do projeto Termômetro. Vamos curtir então uma sequência toda especial, feita com todo carinho pra você.
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0: Vício-me Teló com Mari Fernandes, que canção mais linda. Tivemos Grupo Menos é Mais com Pablo, tivemos ainda Blackpink, Israel e Rodolfo nessa sequência de Arrasar. Um beijinho pra você, tem muito mais já já.
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0: Ai, essa eu amo demais. Quando eu posso, eu trago pra você curtir. Espero que você também sinta esse quentinho no coração. Toda vez que eu ouço essa canção, é uma delícia. Curtimos então Coisa Linda, um dos maiores sucessos do Thiago York, lá do álbum Troca o Like de 2015. Uma recordação pra você, tá bom? E agora, minhas lindonas, tem dica chegando.
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0: Amiga, os delineados coloridos chegaram com tudo para transformar a maquiagem e trazer mais diversão ao visual. Seja no estilo gatinho tradicional ou em formatos geométricos, as cores dão um toque super moderno. E uma dica prática, viu? Se você não tiver o produto específico na bolsa, use seu batom preferido e um pincelzinho fino para criar esse efeito.
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0: Encerrando com a nossa poderosa Marília Mendonça, do EP Nosso Amor Envelheceu. Esse som lançado em 2021. Beijinhos, tem muito mais chegando já já.
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6: Amigos, já estamos felizes por aqui pra te fazer companhia. Separei Juan e Leandro, Miley Smith, Vitor Clay, Bruno e Marrone com Henrique e Diego. Que sequência maravilhosa, que momento lindo, né? Bora então começar com a fofoca do ano.
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0: Esqueci Você. Bruno e Marrone e Henrique Diego por aqui. Tivemos uma sequência toda especial. Espero que você tenha gostado. Já já, claro, tem mais, né? Já estamos preparando uma mega sequência com Fernando e Fabiano, Panda. Tem dicas do Coisas e Trecos. Tem Nayara Azevedo e muito mais por aqui.
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4: E aí, meu povo, já estamos de volta. E agora, abrindo sequência com mais um sucessaço daqueles, Fernando e Fabiano, meus amigos. Eles lançaram a música Não É Só Terminar, essa parceria com o cantor Panda. E essa faixa que faz parte do projeto No 12 e mostra que todo fim de relação deixa, sim, cicatriz.

0: que lançou o Corpo Nu, uma versão sertaneja do sucesso clássico dos anos 80, eternizado por George Michael. Esse lançamento faz parte do projeto Fora do Padrão. Uma bela canção, né, meus amigos? Agora, bora para a dica?
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0: Atenção, pré-aquecer o forno por 15 minutos é o segredo para o bolo perfeito. Durante o preparo, nunca abra a porta

0: pensando em Charlie de São Segundona, meu povo. Essa faixa faz parte do projeto Universos Volume 3. Espero que você tenha gostado. Já já eu chego e te apresento o Top 4, o ranking dos 4 sons mais amados.
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5: Chegou o grande momento aqui do Charme, que eu apresento pra você os quatro sons mais pedidos do momento.
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5: Número 4, gente, essa música é lindíssima. Flowers, lançada em 2023 por ela, Miley Cyrus, que rapidamente liderou a Billboard. Ela rendeu a Miley seus dois primeiros prêmios de Grammy em 2024 nas categorias Gravação do Ano e Melhor Performance Pop Solo, ou seja, é musicão que não sai das paradas e o povo quer mais e mais. Então bora com a número 4.
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0: Gustavo Lima, gente. Sucesso entre as mais pedidas do Brasil todo. Bala alojada. Esse som que mistura sertanejo com ritmo de bachata. E a letra fala sobre como é difícil esquecer um grande amor. Tivemos Alex Warren por aqui, Cleiton Romário com Zé Felipe, Miley Cyrus completando o nosso ranking dos rankings. E desejando pra você uma semana maravilhosa. Um beijinho bem especial, abraço apertado. Fica bem, se cuide e uma excelente semana. Até amanhã com muito mais.
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4: Oi, gente, tudo bem? É um prazer estar aqui. Tá começando mais uma edição do Brasileiraço, esse programa incrível que mora aqui, ó, no fundo do meu coração. Terça-feira, 22 de setembro, início dessa estação maravilhosa que eu amo de paixão, que é a primavera. Uma estação colorida, gostosa, né? Faz calor, mas também é fresco. É tudo de bom, é bom demais. É a cara do Brasileiraço. O Brasileiraço tem cara de primavera, não é? É isso aí. Vamos juntinhos, então, com as nacionais que a gente adora ouvir. Começando com Paulo Ricardo, o verso.
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0: Chico Lobo, Sementeira, com Luiz Caldas, Ana Carolina, teve também Paulo Ricardo, Verso. E eu volto já já, hein, com mais uma sequência incrível de nacionais. Só que no Brasileiraço.
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3: Já estamos de volta, Cláudio Zoli, a

0: Cláudio Zoli aqui no Brasileiraço, acenda o farol. Adriana Calcanhoto tá chegando com o sucesso dessa vez. Essa canção foi lançada em 2019, nova versão do álbum Margem. Bora curtir? Adriana Calcanhoto, dessa vez.
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0: Jorge Vercillo, apesar de cigado, aqui na programação do Brasileiraço. Uma terça-feira incrível pra você. Uma feliz primavera, eu volto já.
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3: E já estamos de volta. A Anunciação é a segunda música do LP Anjo Avesso, de Alceu Valença. Foi lançado no formato vinil. O disco foi lançado no Brasil em 1983. E a música teve uma grande recepção. E tem até hoje, né? Alceu Valença, Anunciação.
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0: Daniel Coreto, Edu Ribeiro, da Vida e também ao seu Valença. Já já tem mais Brasileiraço, hein? Fica aí.
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1: Já estamos de volta com Brasileiraço. Gabriel Elias e Zé Cabaleiro, tão distraídos.

0: Vanessa da Mata, Caminhos Cruzados, Legião Urbana, Gabriel Elias e muito mais passando por aqui nesse brasileiraço incrível deste início de primavera. Olha, um grande beijo para você, valeu pela companhia. A gente se fala amanhã, se Deus quiser. Até lá!
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6: Uma terça-feira incrível para você que tá ligado aqui. Início da primavera. Ai, que gostosa a estação da primavera, né? Estação das flores, do calorzinho. É bom demais, gente. Hoje é 22 de setembro de 2026 e o romance está no ar aqui com Priscila Pera. É claro que é um prazer estar aqui.
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6: Meu amor por você terminará no mesmo dia em que o amor de Deus por você tiver fim. Ou seja, nunca. Anita Becker, Good Love, aqui no Romance.
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0: Calvin Richardson, Can't Let Go, Foreigner e também Anita Beggar, Good Love. O romance volta já já. Uma ótima terça-feira. Uma boa primavera para você.
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0: E já estamos de volta no romance I Wish, foi lançada pela Toni Braxton no seu aclamado álbum Love, Marriage, Divorce, de 2014. Esse projeto venceu o prêmio de melhor álbum de R&B no Grammy Awards. Toni Braxton, I Wish, aqui no romance.
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0: The Stylists, Children of the Night, Jim Croce e também Toni Braxton, I Wish. Daqui a pouquinho tem mais romance pra você, tocando sua alma, seu coração. Eu volto já já.
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0: De volta no Romance, agora tem Lighthouse Family.

0: Sarah Khan, No, I Know, Evanescence, My Immortal e Lighthouse Family. Cada música linda, né? Cada canção romântica. Isso é romance. Daqui a pouquinho eu tô de volta.
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0: Tem mais romance no ar? Give Me Time é uma música da banda britânica The Hollies, lançada em 67. A canção fala sobre a necessidade de tempo para lidar com questões emocionais e também com relacionamentos. The Hollies, Give Me Time.
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0: U2, Ever Breaking Wave, Lara Fabian e também The Hollies. Final de mais uma edição aqui do Romance. Volta amanhã. Valeu pela sua companhia. Beijos.
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8: Oi, simpatia, tudo bem? Terçou, né? A alegria do Senhor Jesus é a nossa força. E é por isso que estamos alegres. Então, plena vinheta, porque o Adoração já está no ar.
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8: 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Adorando com você, viu? 22 de setembro, hoje é o dia da juventude do Brasil. Alô, jovens. Se você é jovem, ainda, olha só. Hoje também é o dia desses profissionais, o dia do contador. A você que é contador, parabéns. Que Deus abençoe mais e mais. Bom trabalho e bora de música. Gabriela Rocha, com clássico do mundo cristão, Estrela da Manhã. É.

0: isso aí. Toda glória a ti. Anderson Freire, grande intérprete e grande compositor, hein? É uma mensagem profunda de adoração. É, passeia pela história da salvação cristã, conectando desde o início no Éden até o sacrifício de Cristo lá na cruz do Calvário. É isso aí, toda glória a ti. Liz Oliveira tá com a gente? Feliz terça, Liz. Agora eu está escrito. Bacana, é com você.
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2: Oi, chegando por aqui com Eclesiastes 7:10, que diz: não diga, por que os dias anteriores foram melhores do que os de hoje? Pois não é sábio fazer tais perguntas. Meus queridos, a nostalgia constante é uma armadilha perigosa que nos impede de enxergar o valor do momento presente. Viver preso às lembranças do passado faz a gente ignorar o aprendizado e as oportunidades que estão acontecendo agora. O amadurecimento exige desapegar do que já foi para conseguir abraçar o que está sendo construído hoje. A verdadeira sabedoria não cultiva saudades do ontem, não, mas propósito no dia de hoje.
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0: Azeite, Isadora Pompeu. Feliz terça-feira. O Adoração volta já já.
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2: Para você que acabou de chegar, seja muito bem-vindo. Tem Carol Tauber chegando com a Suede Silva. A música Vem com Fogo.

0: Deus te ama. Samuel Miranda encerrando o nosso segundo bloco, Adoração, o programa que chegou para abençoar ainda mais a sua vida e a vida de toda a sua família.
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1: Que bom te ter aqui, viu? Adorando com propósito e servindo com amor. É o Adoração, exatamente, adorando com você, tá? Chegando pra gente mais uma belíssima canção. E vem com Felipe Rodrigues. Digno é o Senhor.

0: digno é o Senhor. Felipe Rodrigues, aqui no Adoração, adorando com a gente. Liz Oliveira, agora com quadro de grande sucesso. Gente, é o momento de reflexão.
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3: Hoje eu quero falar com você sobre o real significado da gratidão. Aprender a ser grato não significa aceitar passivamente qualquer situação ruim ou se acomodar com a falta de progresso, não. A verdadeira gratidão é reconhecer a força que você precisou construir para superar os dias que quase o derrubaram. Não se trata apenas de agradecer pelo que deu certo, mas de valorizar as ferramentas internas que você ganhou quando tudo deu errado.
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0: Depois daquela mensagem reflexiva, tá aí Maria Marçal encerrando o terceiro bloco em grande estilo, né? Deserto. Já já tem o quarto e último bloco do seu, do meu, do nosso programa.
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0: Bora de música. A versão da música Santo Pra Sempre com ele, Fernandinho. Essa aqui é conhecida, né?

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0: É sucesso, é maravilha, é adoração. Santo pra sempre, Fernandinho aqui na Mais Ouvida. Tô indo nessa, se Deus quiser amanhã tem mais, hein? Pra gente finalizar, outro igual não há. Ao som dele, Gabriel Guedes.
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7: Bora começar nossa terça-feira juntinhos aqui no nosso Violada Sertaneja. Aquela viagem pela história, pelas modas, pelas vozes e pelos grandes personagens da nossa música sertaneja. A nossa viagem começa num dia especial, 22 de setembro, quando chega a primavera, tempo de renovação, de cores novas, de esperança, da vida. E a nossa trilha sonora não podia ser outra, né? Música sertaneja que atravessa gerações e continua viva aqui, ó, no nosso coração. Bora!
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7: Muita coisa boa, vamos abrir a porteira, tá no ar o nosso Violada comigo, De Luca. Bora nessa terça-feira curtir e matar a saudade com as melhores. E para começar, uma música que combina perfeitamente com o dia de hoje, Orquestra da Natureza, com Abel e Caim. Essa obra tem uma história muito bonita, foi composta em 13 de fevereiro de 1979 por José Fortuny e Dino Franco. A música transforma a própria natureza numa grande orquestra, fazendo uma defesa poética da liberdade dos animais e da preservação das matas também. Bora!
8: Tem

0: E fechando por aqui com André Andrade, Cama Fria, pra gente fechar mais uma sequência, a primeira sequência aqui do nosso Violada dessa terça-feira. E daqui a pouquinho eu já volto com muito mais.
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3: Estamos de volta, Violada continua agora com mais uma sequência. Vamos pegar a estrada agora. Tem música sertaneja que parece que foi feita para quem conhece o volante, né? A madrugada, a saudade. Saudade pesada, Rick Renner. Essa gravação aparece em 1997 no álbum Volume 4 e a composição é do Alexandre, Fátima Leão e Neto.

0: fechando, que sequência, hein, gente? Agradecendo aí o carinho e a audiência de todos os nossos amigos do trecho, né? Fechando com Chitão e Chororó, Cowboy do Asfalto, pra gente fechar mais uma sequência aqui no Violada. E daqui a pouquinho a nossa terça tá de volta com muito mais emoção.
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2: Aqui é assim, só coisa boa. As melhores do passado a gente traz pra você, viu? É aquele sertanejo antigo, hora da gente curtir e matar a saudade com mais uma. Agora o nosso Violada muda um pouquinho o clima e entra naquele território da saudade, da solidão, das grandes histórias de amor. No Colo da Noite, Zé do Rancho e Zé do Pinho, música de 1975. Bora viajar com esse som? Canção.

0: Bom demais, né? Felipe Falcão e a chuva de mulher, bom demais. Fechando mais uma sequência aqui no nosso Biolada. Rapidinho a pausa e daqui a pouquinho a gente já volta trazendo aquele som que você gosta de curtir.
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3: Tem música que parece pequena no título, viu? Mas carrega uma história enorme. Vamos agora de Tião Brasil e Parentinho com Migalhas de Amor. Composição do Léo Canhoto, um dos grandes nomes da composição sertaneja. A gente mata a saudade com essa música que atravessou gerações e chegou até nós hoje, viu? Isso é memória sertaneja.
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0: João Mineiro Marciano, Pode Me Negar, que linda canção, pra gente fechar mais uma sequência, terça-feira maravilhosa, pra todo mundo que tá aqui, ligadinho no nosso Violada, que volta já já.
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14: Agora tem uma verdadeira joia da nossa música sertaneja, com Cascatinha e Ana, Lua Testemunha. Música linda, linda, linda. E a música é de 1967, né? E como que a música sertaneja atravessa gerações, né, gente? Continua cada vez mais linda, mais bonita. Uma canção antiga, romântica e com aquela interpretação inconfundível de Cascatinha e Ana. Bora viajar!

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1: E agora vamos avançar um pouquinho no tempo, mas sem deixar a essência sertaneja de lado. A gente se entrega, Rio Negro e Solimões, música de 1998.

0: João Mulato e Douradinho, Oceano da Vida, pra gente fechar mais uma sequência. Violada Sertaneja tá demais. E daqui a pouquinho o melhor som, o melhor da música continua.
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6: Agora a gente vai para uma música que fala de uma coisa que o dinheiro não compra. Memória, Saco de Ouro, com Eduardo Costa, composição do Paraíso e José Caetano. A música nasceu inspirada nas lembranças da vida do trabalho do pai do Paraíso. E o próprio título já é uma grande metáfora, né? O ouro guardado naquele saco não são riquezas, são lembranças. Bota velha, arreio, ferramenta, objetos da lida do dia a dia e recordações de uma vida inteira de trabalho. Bora viajar com esse som?

0: Essa foi No Fundo do Baú, o Irapuru e Alan e Aladim. Volte, querida, pra gente fechar a penúltima sequência e daqui a pouquinho já trago as últimas de hoje.
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0: Bora pra fechar nosso Violada Sertaneja de hoje. Vamos terminar com bom humor, viu? Que pescar que nada com Bruno e Marrone. Música que foi lançada lá em 2005 no álbum Meu Presente a Você. Composição do Bruno, Felipe e do Vinícius Leão.
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0: última de hoje com Divino e Donizete, o Rei do Gado, para a gente terminar mais uma viagem pela história da nossa música sertaneja, com tanta coisa boa que a gente curtiu nesse programa de hoje, hein? Violada é isso, né? Não é simplesmente tocar música, não. É contar história, preservar memórias e manter viva a cultura que atravessa gerações. E amanhã tem mais, hein? A música que tem história e a história que a música não deixa morrer. Beijo no coração, que Deus abençoe a sua terça-feira, que seja uma terça-feira carregada de coisas boas para todos nós. Eu, Deluca, tô indo para voltar amanhã em mais uma edição. Fica com Deus e até lá.
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1: Muito bom dia, Bebedouro, muito bom dia, Cidade Coração, muito bom dia a todos os nossos amigos ouvintes de Bebedouro, da nossa micro-região, sintonizados em mais uma manhã conosco, na 88.3 FM, também a partir de agora nas redes sociais, pois está no ar o seu Informativo RB, seu primeiro jornal da manhã no rádio, também nas redes sociais. Eu sou o Vitor Carvalho, na companhia dele, Daniel Souza, meu parceiraço, bom dia!
2: Bom dia, Vitor, bom dia a todos, começando mais uma edição do Informativo RB, terça-feira já, hein? O pessoal já chegando aí, já tem a live no Facebook, tem o site radiorbfm.com.br. Você participa pelo WhatsApp também no 17996018304.
1: 17996018304 é o Zap Zap, o arroba, como bem disse o Dani, no Facebook, nossa live, pra você participar, passar por aqui, mandar o seu alô, arroba Rádio RBFM, valendo hoje aquele bolo top do Mr. Massas pra você que participar aqui conosco na live no Facebook ou no Zap Zap, bolo do Mr. Massas da Adriano Garrido 121. Também agora Mr. Massas na conveniência ali anexo ao posto da Cooper Citrus. Muito obrigado pela parceria conosco sempre. Hoje, Dani, terça-feira, dia 22, com inúmeras datas comemorativas.
2: Ah, o santo do dia hoje é São Maurício, viu, Vitor? Hoje também é Dia Nacional da Defesa da Fauna, viu? Hoje, Dia do Contador, Dia da Juventude do Brasil também. Hoje também é Dia Nacional do Atleta Paralímpico. Início da primavera que vai começar às 21h05, hein?
1: Vai inverno, vem a prima Vera! Chegando aí hoje a noitezinha, já nessa mudança de clima, com o El Ninho aí bombando também, trazendo essas mudanças de temperatura de um dia pro outro, chuva, depois calor, né? Nesse equinócio de primavera que se inicia às 9h05, o dia ali já iniciando um pouquinho mais cedo, né, Dani? Pelo menos ali no que eu percebo quando eu saio de casa por volta das 6h05 da manhã, Dani, já tá um pouquinho mais claro. Ah, 2 meses atrás ali, tava de noitão ainda, escuro, às vezes tinha até estrela, vai mudando aí.
2: E anoitecendo mais tarde também.
1: É exatamente, meu amigo.
2: Lembrar que a primavera vai até 21 de dezembro de, lógico, deste ano, às 18h50, né? A gente lê o texto formalmente, Vitor, onde começa aí o verão também. Então, primavera e verão prometendo ser muito quente, como você disse, por causa do El Ninho.
1: O verão, é isso aí, meu amigo. 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
2: Um abraço para todos os contadores de Bebedouro, Vitor. Quero mandar um em especial ao meu grande amigo Júnior Factor aí, da JR Assessoria e Consultoria.
1: Topzera a todos os contadores em nomes destes homenageados parceiros aqui da RBFM. Sinta-se homenageado. Toda empresa precisa aí de um bom contador, um marqueteiro, um timaço top e também um advogado. Tamo junto, um grande abraço para você que tá vindo com a gente. Bora conferir aí as manchetes de hoje.
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1: 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Aqui em Bebedouro você vai acompanhar aí as notícias da saúde, onde a saúde realiza rastreamento de pessoas com sintomas de tuberculose. Atenção para com este caso, com esse quadro, com essa doença. No plantão policial, as ocorrências da Polícia Militar, tráfico de drogas.

0: da Polícia Civil, que identifica e prende suspeito, e também as ocorrências aí da nossa região, Brasil e mundo. Brasil, meus amigos, Brasil todo em oração, comunidade sertaneja, todo o Brasil, todos os fãs de Rick e Renner, em orações aí, porque ainda não foi encontrado o helicóptero, nem ali as pessoas que estavam dentro, nem o empresário Bruno Avelar, muito menos Rick, o comandante do helicóptero que desapareceu ontem do radar. E as buscas continuam com drone térmico, tentativa de localização do aparelho celular de ambos eles, buscando sinais. Mas o fato é que aquela serra catarinense é muito complicada, o clima não está ajudando a região de Canyon. E as orações, a esperança ali de que possa ser encontrado, todos com vida ali. E a gente segue aqui acompanhando as notícias e durante toda a programação a gente vai atualizando você. E daqui a pouquinho a notícia na íntegra. 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Dani!
1: E funcionários da Caixa rejeitam proposta aí mais uma vez e greve continua nesta terça-feira. Tá demorando já essa greve da Caixa, hein, Vitor?
0: Pois é.
1: Falar também da Mega Sena, que pode pagar hoje 32 milhões de reais, tem a previsão do tempo, os 5 minutos com o Alexandre Garcia e no final as notícias do esporte, aqui destaque para a abertura ontem dos Jogos da Primavera, onde você esteve presente.
0: Nós ali, estivemos, ué!
1: Fez várias fotos e vídeos ali, participou ali
0: você
1: com
0: não
1: o pessoal.
0: Foi?
1: Opa, fomos
0: quero
1: lá prestigiar
0: seu comentário também.
1: Também,
0: quero o seu sentimento nostálgico daquela quadra linda, cheia ali, uma linda homenagem ao fundador dos Jogos da Primavera em Bebedouro. Não tinha a menor ideia que há 37 anos atrás o professor Miltinho Graziadei e família lançavam os Jogos da Primavera em Bebedouro, que tanta gente participou, que eu sei que você jogou muito os Jogos da Primavera.
1: Nós jogamos bastante, né, Victor? Um grande abraço pro Miltinho, homenagem merecidíssima, e um grande abraço também ao Serginho Almeida e ao Luciano Rebelato, foi uma homenagem e uma abertura muito legal ontem.
0: Muito legal, fazia tempo que eu não vi um evento esportivo aí pra moçada em Bebedouro, tão bonito quanto esse. Você pode acessar lá no Instagram, no Facebook, @RádioRBFM, e conferir as fotos das crianças, dos adolescentes, do público participando desse grande evento que foi ontem aí o lançamento dos Jogos da Primavera. E você que está nos ouvindo, jogou? Participou? Só ia na arquibancada torcer? Na minha época as meninas levavam até papel picado, papel crepom, como é que chamava? Pompom, né? Pra fazer as torcidas. Tinha guerra, de grito de guerra, competição de grito de guerra. Ai! Ai, ai, ai, cima, embaixo, puxa e vem, e vem que tem, o Manuel não dá mole pra ninguém, sai, sai da frente, sai que o Manuel é chapa quente, eu lembro de tudo, tinha daí muito mais. E você, participou? Conta pra gente aí. Quem tá por aí conosco, Dani?
1: A Suzy Bonelli Trevisan aqui, Fabiola Prata, Dona Maria Prata lá em Botafogo, a Jerusa Figueiredo, Zenildo Aparecido também, Cláudio Hernandes, Daniela Oliveira, Toledo Maciel, o Airani Batista, a Zoraide Alves, a Sônia Fernandes, a Sandra Regina, João Carlos Fonseca, Elaine Cristina também, a Rose Pereira, Elisete Fonseca, Michele Lopes, o Wagner e a Catúcia, e o Cláudio e a Rose Constantino também.
0: Família Bife Gold aí ligadinho, sintonizados conosco. Também aí a Luana Pereira, obrigado pelo carinho, a Tati Benfato, tamo junto, um ótimo dia pra você também aí com a gente, a Roseli Gonçalves, muito obrigado pelo carinho, todo mundo passando junto conosco. Senhor Aurélio Eletricista, Jennifer e Alice, família Senhor Aurélio Eletricista, no Instagram, no Facebook, precisou de uma mãozinha, de um eletricista? Senhor Aurélio Eletricista. 7 horas e 34 minutos, primavera chegando, a gente vai indo pro primeiro intervalinho comercial, daqui a pouquinho a gente volta.
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4: E voltamos com o seu Informativo RB no 88.3 e também nas redes sociais. Vai mandando seu alô, participe aqui conosco. Tá valendo o bolo top do Mr. Massa no finalzinho do programa. Fernando Oliveira tá mandando aqui. Bom dia, RB. É, a chuvinha chegou em Bebedouro. O asfalto aqui no alto da Avenida Raul Furquim já tá molhado. Uma chuvinha bem serena, bem branda. Mas é o que tá marcando aí pra esse início de primavera, esse climinha assim. Quem mais tá por aí, Dani?
5: É, Luciana Albuquerque. Chegando aqui também o Pingo, Adilson Alves, o Claudemir Roberto Jean Paolo, a Rose Soares, também aqui o Rod Borges, Jaqueline Williams, pessoal no WhatsApp, o Roger Pipas já está na obra lá no Racindib, acompanhando também a Silvia Felipe, Irani do Racindib, Célia Novular, Fátima Alves lá no Tropical e a Antônia do Jardim Cláudio.
4: Hein? É, realmente os alertas aí são severos, hein, Dani? Tá aqui, ó, marcando aqui aqueles alertas da Defesa Civil que chega no celular. Atenção aí para Ribeirão Preto e região aí, essa área, esse eixo 16, 17 aqui, com possibilidades, Dani, de chuva e ventos e até granizo.
5: Hoje então, e amanhã, né, Vitor?
4: É, hoje e amanhã. Então, atenção total aí quando começar a ventar, mudar o tempo. Ontem mesmo, ali por volta das 4 horas da tarde, veio aquela nuvem bem escura, ventos e ventos, inclusive não teve um wind banner que ficou de pé nas avenidas Pedro Pascoal e Raul Furquim. Começaram a voar que nem pipa, podendo causar aí acidentes na via pública, hein, gente? Atenção, cuidado.
5: Próximo horário de pico ali, né?
4: Ainda mais os motociclistas que estão seguindo ali no meio fio, no canteiro central, aí vai que um wind banner desse voa bem na cara do motociclista, né? Atenção, Defesa Civil, GCM. Eu acho que esse período aí de vento forte deveria até ser proibido colocar esses wind banner, que o nome mesmo já diz. Bandeira de vento. Já pensou um wind banner desse, você que anda de moto pela cidade, você tá indo ali, aí ela vem com tudo na sua cara, Dani?
5: É complicado, hein? Muita demais. Atenção, muito cuidado aí também.
4: Conta pra gente sobre a saúde e tuberculose,
5: Dani. É, a Secretaria Municipal de Saúde aí, por meio da Vigilância Epidemiológica e da Atenção Primária, a saúde realiza até 30 de setembro a intensificação da busca ativa de pessoas com sintomas sugestivos de tuberculose. Durante o período, as unidades de saúde do município estarão atentas à identificação de pessoas com sintomas respiratórios e realizarão a avaliação necessária. A iniciativa tem como objetivo ampliar a identificação precoce da doença e, quando indicado, encaminhar para a realização dos exames. Você está com tosse há 3 semanas ou mais? Procure a unidade de saúde mais próxima de sua residência para avaliação. A tosse prolongada é o principal sintoma da tuberculose pulmonar, podendo também estar acompanhada de febre no período da tarde, suor noturno, emagrecimento e cansaço também. Os exames para investigação serão solicitados pela equipe de saúde conforme a avaliação de cada caso e realizados pela rede municipal. A busca ativa é uma estratégia importante para identificar precocemente os casos, iniciar o tratamento quando necessário e contribuir para o controle da transmissão da tuberculose. Então, muita atenção com isso também.
4: Dando sequência, saindo do bloco da saúde, passando para o plantão policial, trazendo notícias da Polícia Militar. concorrência de natureza de tráfico de drogas, associação ao tráfico, porte ilegal de arma de fogo de uso restrito. A equipe da Força Tática da Polícia Militar, durante patrulhamento pelo bairro Jardim União, na Zona Sul de Bebedouro, prenderam dois indivíduos pelos crimes de tráfico de drogas, associação ao tráfico e porte ilegal de arma de fogo de uso restrito. Na ação, foram apreendidos um revólver calibre 32, com a numeração raspada, suprimida. Três munições, sendo duas picotadas e uma deflagrada. 576 ependorfes contendo cocaína e dois aparelhos celulares. Os indivíduos foram conduzidos ao plantão policial e permaneceram presos à disposição da justiça. Parabéns à Polícia Militar e trabalhando, Polícia Militar, GCM, trabalhando intensamente contra o crime e o tráfico de drogas em nossa cidade. Polícia Civil investiga e prende suspeito por tráfico de drogas na cidade coladinha, vizinha aqui, Monte Azul Paulista, no cumprimento de um mandado por meio da Delegacia de Polícia Civil de Monte Azul. Mandado de prisão temporária expedido em desfavor do indivíduo JHFX, investigado pela prática em tese de crime de tráfico de drogas. A prisão foi apresentada pelo delegado Dr. Flávio Vilela Tavares após, no curso das apurações, um usuário ser surpreendido na posse de entorpecentes e declarar que havia adquirido a droga do investigado, circunstância que subsidiou o prosseguimento das investigações contra este. O indivíduo foi capturado, localizado e colocado à disposição da justiça em cadeia pública. O usuário, ó, deu a letra rapidinho ali. Não, comprei pra uso, comprei do fulano tal. Ainda no quadro das ocorrências, saindo de Bebedouro, passando por Monte Azul, pra falar agora de uma ocorrência que está deixando o Brasil inteiro apreensivo, em orações, e principalmente a comunidade sertaneja e, obviamente, a família do cantor Rick, da dupla Rick e Renner. É, meus amigos, ontem, na parte da tarde ali, o helicóptero que decolou ali da região sul, indo para Santa Catarina, desapareceu dos céus. E as buscas para encontrar o helicóptero com o cantor Rick e também o empresário Bruno Avelar e o comandante prosseguem. As equipes dos bombeiros estão utilizando drones térmicos para tentar localizar ali a aeronave na zona rural de Urubici, onde foi o último sinal do transponder do helicóptero, onde foi emitido. Além de Rick, da dupla Rick Renner, estavam no helicóptero o empresário Bruno Avelar, o videomaker Paulo Soares e o piloto comandante da aeronave, que não teve ali o nome divulgado até a última atualização. Eu acho incrível isso, como que não tem o nome do piloto? Isso a gente está falando de um G1, 3 horas atrás atualizado, né? O equipamento capaz de capturar o calor emitido pelos corpos e objetos pertence à Defesa Civil do Estado e sobrevoa a região de Santa Bárbara na manhã. Ao longo do dia, outro drone começa com as mesmas características pertencentes aos dos bombeiros militares. A aeronave, que decolou de Porto Belo, no litoral norte, com destino a São Joaquim, na Serra, não chegou ao local previsto ali em Santa Catarina, onde estão mobilizadas ali as buscas das equipes. Os portais noticiam que a região é uma região muito complexa de serra, montanhas e canyons. O helicóptero, um Bell 430, fabricado em 2001 com capacidade para piloto e 7 passageiros, na versão com trem de pouso tipo esqui e peso máximo de 4.218 quilos. Segundo a Agência Nacional ANAC, a aeronave está com a situação regular e tem certificação de operação válida até 2027. O cadastro também indica que a aeronave está autorizada a realizar voos noturnos. O que deixa a gente perplexo, né, Dani, é que com tantos radares em tempo real, sabe-se que naquela região está com nuvens, vento, chuva, e ainda assim decolam e voam, né? Dá um frio na barriga só de sobrevoar aí, né?
5: E acaba lembrando já de outros casos, né, Vitor, que aconteceram, né? Então, eu acho que deveria esperar aí pelos radares como está a situação ali na região e deixar de
4: ir. A gente torce e ora, né, para que sejam encontrados todos com vida, mas sabe que é um momento muito difícil, até porque a cada hora que passa, com especialistas citando com esse tipo de acidente, é muito complicado. A cada hora que se passa, diminui ali né, as chances de localizar pessoas com vidas, porque às vezes podem estar machucadas, talvez devido à queda, podem estar precisando de atendimento médico, desidratação e tudo mais, né? Fora todos os outros riscos que uma região dessa de cânion, selva, serra, propicia. Então a gente torce e ora muito, com muita esperança, de que a Defesa Civil, os bombeiros... O problema é que, além de tudo, a região está ali com mau tempo, nuvens severas, e é helicóptero e drones que precisam sobrevoar para localizar ali qualquer coisa e poder descer na região de muita complexidade. E a gente torce e ora aí, só vai atualizando no tempo real durante a programação da sua RBFM.
5: É, a Zoraide Alves participando aqui, né? Que triste, né, Zoraide? É, a Evelyn Alves também, Eliane Cortez, a Patrícia Costa, a Tatiana Batista, Daniele Batista Lopes, a Andresa Silva, da Escola Primeiros Passos também, Ângela Puzzi, Jair Gonzaga, Bebedouro Containers, o Richard aqui participando também pela live, né? A Cleide Souza Nobre aqui no WhatsApp, a Edna lá no Residencial Furquim também.
4: É, sabe quem tá por aqui conosco também? O timaço da Monteiro Veículos. 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Muito obrigado, rapaziada. 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Daqui a pouquinho eles estão conosco aí na participação. Valendo o bolo do Mr. Massas. Participe, mande seu alô aqui conosco. A gente vai para o intervalinho comercial. Daqui a pouquinho a gente volta.
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3: Estamos de volta com o seu Informativo RB no 88.3 FM, também nas redes sociais. Vai mandando seu alô, participe, tá valendo bolo lá do Mr. Massas, duas unidades em Bebedouro. 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Chegando com a gente, Rogério Papel, rei dos consórcios. Bom dia!
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3: 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Com a gente aí também participando, é, chegando lá pra começar o dia muito bem, Vanessa e o Henrique, é, sob o comando ali da Eldorado Veículos, ali na Oswaldo Perrone. É, obrigado pela participação, pela sintonia, Henrique. 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Na live com a gente também a Ellen Marques tá por aí, Oswaldo Irani Zaramella, Elisângela Silva, Rafael Rodrigo. Quem mais, meu amigo Daniel?
5: Maria Lourdes, Fabiana Fernandes, Sônia Martins, Fátima Costa, Crislaine Felipe, Zoraide Alves, todo mundo aí marcado já pro sorteio no finalzinho. 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
3: Tá aí, ó, no Facebook e no Instagram, limpa ar-condicionados do Brothers Aço, Silvio Lainete, que tava lá na pegada da inauguração também do Gol Coffee, do Claudinho Nastromagário, cafeteria top que inaugurou ali na esquina da Coronel Conrado Caldeira com a Francisco Inácio. 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Valeu, tamo junto, Silvião. Limpa ar-condicionado. Brigadão pelo carinho aí conosco.
5: Renato Reco, Aparecido Antônio Alves e o Clebson Luiz Eduardo também.
3: Valeu! É, deixa eu ver aí pra onde a gente vai, da onde a gente veio. Vamos de política, de olho aqui no, na disputa pelo governo do estado de São Paulo. A Real Time Big Data, essa grande agência, divulgou aí, dia 21, segunda-feira, antes de ontem. Aliás, ontem, tá doido? Hoje é terça ainda, Vitor. Calma, não acelera tanto, não. Divulgou ontem nova pesquisa eleitoral com as intenções de votos para o governo do estado de São Paulo. No levantamento, olha aí, ó. Tarcísio de Freitas, tchum! Venceria as eleições ainda no primeiro turno com 53% dos votos. Segundo o Instituto, no cenário incluindo todos os candidatos ao Executivo do Estado, Fernando Haddad só chegaria a 38% das intenções de votos. Dos entrevistados, Carlos Machado do PCB, Isadora Dias do PCO, Policial Edjane do Agir, Vera Lúcia do PSTU, Vivian Mendes do UP, somados chegam a 1%. Nem tinha um desses nomes aí também, viu, Daniel? A margem de erro da pesquisa é de 2 pontos percentuais para cima ou para baixo, né? Em eventual segundo turno, o candidato à reeleição também levaria a melhor sobre Haddad ali, de acordo com a Real Time Big Data. Tarcísio teria 57% das intenções de votos contra 39% do rival. No segundo turno ele melhora um pouquinho ali, mas ainda não levaria segundo as pesquisas. Caixa Econômica Federal ainda em greve. E o povo que lute, né?
5: Os empregados da Caixa Econômica rejeitaram a proposta apresentada pelo banco para a renovação do acordo coletivo de trabalho e decidiram manter a greve por tempo indeterminado. A votação ocorreu ontem entre 11 da manhã e 6 da tarde. Na Assembleia Virtual do Sindicato dos Bancários de São Paulo, Osasco e região, 59,3% dos participantes votaram contra a proposta. Após o resultado, o comando de greve se reuniu para discutir os próximos passos e a paralisação continua nesta terça-feira. Segundo as entidades aí que representam os trabalhadores, um dos principais pontos de divergência é a saúde caixa, né? Plano de saúde dos empregados, viu? A greve não suspende a obrigação de pagar contas dentro do prazo e o Procon São Paulo orienta os consumidores a utilizarem aplicativos e sites dos bancos quando disponíveis. Casas lotéricas e estabelecimentos autorizados também podem receber boletos e contas, viu? Depósitos e saques podem ser feitos em caixas eletrônicos e o Procon recomenda que os clientes não aceitem ajuda de terceiros nos terminais e mantenham cartão e senha sob sua responsabilidade. Se o consumidor comprovar que tentou pagar dentro do prazo, mas foi impedido por uma indisponibilidade relacionada ao serviço bancário, poderá contestar posteriormente eventuais juros e multas, né? Bolsa Família não será interrompido e os pagamentos aí do Bolsa Família e outros benefícios seguem normalmente, segundo a Caixa, e os beneficiários poderão movimentar os recursos pelos aplicativos Caixa Tem e App Caixa ou pelo cartão de débito vinculado à conta. Os valores podem ser usados para PIX, pagamento de contas e boletos, compras e saques nos canais disponíveis. A paralisação começou aí, né, após mais de 90% das bases sindicais rejeitarem a proposta apresentada pela Caixa de acordo com a Contraficut.
3: Tá, então, né? Tomara que encerre-se logo essa greve aí, porque greve nunca é bom, né? Pra nenhum dos dois lados. O povo quer trabalhar, o povo precisa de atendimento. E aí, a Mega Sena, para também ou não para?
5: Ah, a Mega não para. Pode pagar hoje 32 milhões aí pra quem acertar as 6 dezenas. O sorteio às 21 horas em São Paulo. As apostas podem ser feitas aí pela internet até às 20 horas e a aposta mínima custa R$6.
3: Previsão do tempo aí pra hoje. Céu nublado. Caiu uma aguinha aí, molhou o chão aqui pelo menos no alto da Avenida Raul Furquim. E aí na sua região, choveu um pouquinho também? Ah, o alerta é realmente de chuvas ao longo do dia, gente. Hoje, amanhã, atenção, Defesa Civil já disparou alerta. Cuidado se vier aquele pé de vento, nuvens carregadas, escuras, fortíssimas ali. Não arrisque aí, se cuide. Temperatura mínima para hoje 22 graus, máxima 28 graus. Temperatura nesse momento em Bebedouro, 22, se aproximando dos 23 graus e esquentando. Rafael Trindade tá lá juntamente com a Rosa Borba, galera do Rafael e Companhia Jardinagem, ali no comecinho da Coronel João Manuel, na entrada do centro, do lado direito, tem a Rafael e Companhia Jardinagem. Nelly Pelizari tá por aí também, o Edson Vialli, obrigado pelo carinho. Maria Tomásia da Silva tá por aí também conosco, a Amanda e a Bianca, a Ellen Marques, Oswaldo Irani Zaramella. No Zap Zap, Dani, tem um alô aí especial do Ícaro, lá na Monteiro Veículos. Fala, Ícaro!
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3: 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Valeu, último intervalinho comercial, daqui a pouquinho a gente volta.
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26: Olá, amigos de Bebedouro. Bom dia, ouvintes da RB 88.3 FM. Bom dia. No nosso encontro de hoje, vou falar sobre uma questão que eu reputo como muito séria. A presidência do TSE sob Cássio Nunes Marques, que demonstrou no Supremo dia 15 que está acuado, assustado, por causa do filho, da mulher lá de 10 mil reais. Né? E aí? Ele tem poder para impedir que Gilmar se meta como se meteu, no caso do Bolsa Família, em assuntos eleitorais? Bom, uma outra questão, Lula quer enterrar a discussão sobre o Supremo. Vai ser impossível. Ele não vai se livrar de Moraes e agora de Dino, que também está pesando na campanha eleitoral. Vou falar sobre a ABIN, que fez um relatório dizendo que Washington pode se meter na eleição brasileira, que está em nível de criticidade. Pela primeira vez na minha vida eu ouço essa palavra, que parece que está no dicionário do Paulo Freire. E o Corregedor-Geral de Justiça, Benedito Gonçalves, o homem do Missão Dada, Missão Cumprida, o financiador do Dolce & Gabbana, mandava recados para o Vorcaro, né? Sempre à disposição. Amigo, obrigado pelo carinho. Que coisa, né? Que mistura promíscua. Eu estou preocupado com a justiça eleitoral sob a presidência do ministro Cássio Nunes Marques, porque ele me pareceu acuado na reunião do Supremo, a reunião plenária do Supremo, de terça-feira, 15, sob ameaças de mostrar a tal de, como é o nome, Rayana, da mulher de 10 mil reais, o filho dele, o Kevin, ganhando 500 mil por mês do Master, e ele chegou a pedir para ir embora lá no Supremo, para sair daquela reunião, tão assustado estava, alegou que como presidente do TSE não poderia participar da reunião e tal, mas foi uma fuga para não se tocar muito no assunto. Como é que ele se sente lá na presidência do TSE quando Gilmar Mendes decide sobre um assunto que está lá na Justiça Eleitoral, que é a questão do aumento do Bolsa Família para ser pago entre o primeiro e o segundo turno, que Gilmar combinou, certamente combinou com Lula, que o Messias entraria com um pedido, ele se lembraria que tinha sido relator de um caso parecido lá em 2020, aparecia como relator e decidia, não, está decidido, é constitucional, não tem nada contra, quando o artigo 299 da lei eleitoral mostra muito bem que qualquer benefício oferecido, prometido, entregue em época eleitoral é compra de voto. Isso aí é um reajuste do valor do voto, do voto do Bolsa Família, não é? Gilmar não pensou, ao decidir, que nem está no orçamento. Não se pode autorizar uma despesa que não esteja prevista no orçamento. E outra, a cronologia vai ser pago dia 19 de outubro. Entre o 4 e o 25 de outubro, que é o segundo turno. Meu Deus! E aí? O presidente do TSE não vai botar a boca no mundo nesse absurdo? Eu fico preocupado com isso. Né? E daqui para frente, os desafios que essa eleição tão decisiva, que pode decidir a anistia para o 8 de janeiro, que pode decidir o fim dessa... do afundamento das questões, o desespero, né, das questões fiscais brasileiras, o desequilíbrio fiscal, o excesso de dívida pública, né, a corrupção pegando aí solta, o desrespeito à lei nos três poderes. Né. O ministro, irmão do José Genuíno, Josué Guimarães, acho que é ministro das Relações Institucionais, não, o caso do Supremo está enterrado, imagina. Isso mostra a vontade do governo, não se fale mais no Supremo. Não, tem que falar em Dino, pendurado em Lula, e Moraes, pendurado em Lula. Além de Gilmar, Zanin, né? E Toffoli. Não tem como separar. E Lula sabe disso, está pesando mesmo. Mas uma outra questão, né? A Folha de São Paulo publicou um relatório da ABIN, Agência Brasileira de Informação, que da influência de Washington nas eleições brasileiras. E eu vi aqui um termo que chegou a um nível de criticidade. Eu procurei no Aurélio, não achei. No Paulo Freire está a criticidade. Tudo bem, pode estar lá no Caldas Aulete, no Michaelis. A criticidade é linguagem, tem que ser simples e clara para todo mundo entender. De certo queriam dizer nível crítico, né? É tão mais simples. Meu Deus do céu, como as pessoas gostam de complicar o que é simples, né? Chamar avião de aeronave, né? Disponibilizar em vez de oferecer, né? Comercializar em vez de vender, né? Meu Deus do céu, para que isso? Que perda de tempo. Bom, vamos em frente. Bom, e agora o Corregedor-Geral de Justiça, aquele missão cumprida, Dolce & Gabbana, né? Benedito Gonçalves, ele é corregedor-geral de justiça, aparece no celular de Vorcaro em 2024, dizendo sempre à disposição, amigo, obrigado pelo carinho, vamos marcar o charuto. Gente, eu acho incrível a atração sobre homens públicos que exerce o charuto do Vorcaro. Eu sou um fã de Freud e vejo Freud com charuto. Era um fumador de charuto, mas também era o formulador da teoria da simbologia do charuto marcada lá no inconsciente da pessoa. E aí eu fico preocupado. Bom, Vorcaro continua preso, agora o pai dele está com diverticulite, segundo alega a defesa, e isso faz com que Vorcaro fique ainda mais com uma expectativa muito maior, e ele está pedindo aí, a defesa pedindo que o Henrique Vorcaro, 64 anos, possa se tratar fora da prisão. Quem sabe, mas quem é o relator? Porque o Fachin abrangeu tudo. Ainda ontem eu falava com uma pessoa lá do Supremo, dizia, o Fachin está agindo como um monsenhor. Parece que ele está lidando com um seminário, numa congregação. E, no entanto, como o Gilmar lembrou, até a máfia tem regras.
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2: De volta para o último bloco do seu Informativo RB, por aí conosco ele, o cara das pimentas, o Andreoli Pimentas. 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Aí conosco também ele, o Deugênio Gomes, é o gatinho lá do Posto Miller, o Valdeci Luiz, nosso amigo Canela tá por aí também, no Zap Zap, a Bet Pass passou por aí, e agora a gente vai de momento de esportes com o oferecimento do, ou de...
3: 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Hein? Ô, Vitor,
2: diga!
3: É, série B em andamento aí, né? A série A vai voltar só depois aí da data FIFA. A não ser aqueles jogos realizados que vão ser realizados, que estão atrasados, mas vai ser na semana que vem. Semana que vem a gente fala de alguns, né? A Série B está com a 29ª rodada em andamento. Ontem teve um jogo onde o Cuiabá fez 3-0 no Náutico. E hoje, para encerrar a rodada, tem Criciúma e Operário no Heriberto Rios, às 19h30. Amanhã a gente passa a classificação completa da Série B. A bola rolando só na Série B aí então, viu? E falar, Vitor, que vai ter a nova regra aí de estrangeiros, né, no futebol brasileiro a partir do ano que vem. Hoje que são 8 aí por time, que podem ser relacionados num jogo. E a tendência aí do ano que vem é diminuir, né, de 7 até chegar a 5 jogadores em 2029 e 2030, hein? 25% dos jogadores, Vitor, do campeonato são estrangeiros, então aí a CBF tá querendo diminuir esse número de estrangeiros por times. Tem clubes que tem 12, como o Botafogo, viu? Do Rio, o Atlético Paranaense, tem 11, tem clubes com 10. O que tem menos aí é o Remo. É, fora os que não tem nenhum ali, que tem alguns, né? Mas dos que tem, o que tem menos é o Remo, com 6 estrangeiros. Você acha que é muito, Vitor, estrangeiro no Campeonato Brasileiro?
2: Opa, com certeza, Daniel. Falava no intervalo aí sobre esse número aí de 9 estrangeiros e essa outra regra da CBF, essa norma da CBF de tantas partidas que um jogador, seja ele brasileiro ou estrangeiro, disputar em tal campeonato, ele não pode depois se transferir ou jogar para outro clube do mesmo campeonato ali, também não tem nada a ver.
3: Essa é demais, né?
2: Não tem nada a ver isso aí. O jogador pode ter jogado meio campeonato brasileiro, se ali ele decidir rescindir com o clube dele na janela e se transferir para outro time, para o rival, deixa ele ir, gente.
3: O clube que segure, né?
2: É, porque aí com essa regra, como que faz? Aí realmente o clube vai no estrangeiro buscar ali oportunidades, né? E aí também ajuda essa questão, né, Dani, de diminuir o número de estrangeiros, a quem sabe valorizar um pouco mais a base aí dos clubes, os clubes passem a, em vez de pagar altos salários para jogadores como, por exemplo, o Rodrigo Garro, que tem 3 gols em 2 anos, olha o que não se gastou com o Rodrigo Garro, não poderia ter se investido numa base, fortalecido a base do Corinthians, montado 3 timinhos ali de mirim, infantil, para tentar formar meios campistas bons? Nada a ver. Faz a conta do custo-benefício de jogadores estrangeiros que acabam só dando prejuízo e ainda depois levando na FIFA. Pois como é. Foi o Matias Rojas,
3: tem
2: que
3: muitos,
2: levou
3: cara.
2: 40 mil

0: milhões de reais do Corinthians.
1: Nunca vi tanto transfer ban nos clubes aí.
0: De estrangeiros, né? Ainda pois mais. Você vê, né? O cara vai embora e ainda fica aí o prejuízo pro clube.
1: Daniel Dalmazo, Maristela Duarte, Kelly de Farias já estão no sorteio aqui. A Cleide de Souza, o Luiz Mauro também, o Vitor. E ontem foi a abertura aí dos Jogos da Primavera, né?
0: É, estivemos por lá ontem, Dani. Você acompanhando a espetacular Sofia, que vai disputar ali pelo Liceu, né? Os Jogos da Primavera. Eu estive por lá fazendo as fotos, tá lá no Instagram, no Facebook da Rádio RB, as fotos pra você conferir essa linda abertura do 37º Jogos da Primavera, professor Paulo Afonso Ponciano, e uma linda homenagem ali através do Departamento de Esportes, Secretaria de Esportes, ao fundador aí dos Jogos da Primavera, o professor Miltinho Graziadei. Estava lá ele, sua família, Eliane Graziadei, em homenagem também aos filhos, família do esporte, família
1: Lara,
0: de educadores
1: físicos. A Lara físicos. E o Lucas que seguiram o pai aí na educação física. Né?
0: Ele que recebeu ali a homenagem e também foi responsável por acender ali a simbólica pira olímpica do 37º Jogos da Primavera na FECIB Velha. Foi lindo demais e agora bons jogos para a moçada.
1: Que comecem os jogos aí, começando hoje, daqui a pouquinho já deve ter jogos ali na FECIB, vai ter também.
0: Ah, já tá rolando, com certeza, Dani.
1: Oswaldo Angeloni, Augusto Vieira ali, né, mais jogos e o pessoal vai passando pra gente aí informações, resultados e a gente vai divulgando aqui.
0: Isso aí.
1: Só isso, amanhã tem mais esporte.
0: Se Deus quiser, conosco aqui já, enquanto você vai anotando os últimos nomes aí, ela, Cláudia Fran, ou melhor, Claudinha Fran com a sua terçaneja, bom dia.
2: Nossa, Cláudia, forte isso.
0: Seu bravo. Nome é forte, Cláudia.
2: Ele tá bravo,
0: na mano. 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
2: Aí, Claudinha Fran, no Bom Dia RB, na Rotativa RB com Daniel. Estamos aqui, terçaneja daqui a pouquinho,
0: Victor. É isso aí, terçaneja apreensiva com muita esperança, muita oração, muita torcida para que esse grande nome... Não só do sertanejo, mas um grande pai, um grande marido, um grande exemplo aí. Eu acho que eu posso falar realmente com propriedade que Rick, da dupla Rick Renner, é um homem aí exemplar aí, tanto na carreira quanto nos exemplos. E a gente torce para que, né, o melhor aconteça aí nessa busca pelo helicóptero desaparecido no final do dia, no começo da noite de ontem.
2: Eu tive a oportunidade de conhecê-lo ao vivo.
0: Ah, eu tenho certeza que deve ter sido uma experiência marcante, Claudinha.
2: É, quando ele esteve passando lá com o Renner para divulgar o trabalho no início da carreira.
0: Legal, eu vou deixar o pedido lá da música Pai, né, que ele fez, essa música com certeza é uma das maiores, um dos maiores sucessos aí da dupla Rick Renner, né, que ele fez pra filha dele de 15 anos, se você puder deixar aí no jeitinho.
2: Filha, né, Dani?
0: Vai ser legal, né? Aí conosco o Davi, patrocínio Minas, é, eu estava dando um giro pela net no celular, encontrei essa emissora, estou ouvindo muito, gostei, muito obrigado aí, o Davi de Carvalho, é, meu xará de sobrenome aí, de Davi de Carvalho para Vitor Carvalho, tamo junto, Nádia Romero tá por aí também, Joaquim da DM Agrícola, obrigado pelo carinho, a Nádia Amarilda também tá por aí no Facebook, é, a galera da Eldorado Veículos, época boa dos Jogos da Primavera, né, Henrique? É, o Henrique Filho do Dias, grande árbitro, tá lá com a Vanessa começando o dia na Eldorado Veículos. Fabiola Prata, Daniel Dalmazo, Maristela Duarte, obrigado pelo carinho. E agora a gente vai pro sorteio aí do bolo do Mr. Massas.
2: Ô Vitor, tem uma música deles também que é bem pro momento, não perca a sua fé. É, não vamos perder
0: então
2: a fé,
0: aí,
2: vamos
0: ó.
2: Ter notícias boas, se
0: vamos,
2: Deus quiser.
0: Vamos mentalizar, vamos falar coisas boas do Rick e do Rick Renner aí, para que venha, se Deus quiser, boas notícias. Força pra família, né? Porque a família, querendo ou não, é o que mais
2: sofre. Né?
0: Pode falar dos empresários, dos amigos, dos fãs, mas família...
2: Irani Batista.
0: Aí, ó. Irani Batista. Não, é Batista. Parabéns, seu sortudo. A gente vai te localizar, mandar seu vale e seu voucher. Belezinha? Isabel Camargo, beijo pra você. Tamo junto. Terçaneja com Claudinha. Claudinha. Claudinha Fran. 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

0: bom dia pra você.
1: 8:43, bom dia pra você. Estamos aqui pra te fazer companhia nessa manhã de carinha fechada. Já caiu uma chuvinha leve, vamos aguardando aí essa temperatura gostosa. Hoje à noite é primavera, oh, estação maravilhosa, cheia de flores, um clima gostoso, não é, Dani? Bom dia!
2: É isso aí, Claudinha, bom dia a todos aí, que tenhamos uma ótima terça-feira, né?
1: Precisamente 21:05.
2: Isso mesmo.
1: Primavera chegando, é primavera. Vai você, Dani.
2: É, te amo. Amanhã tem o Tim Maia na programação aqui, pra começar bem a primavera aí.
1: Gente, falando nisso, hoje a gente vai começar a programação com uma música linda do Rick, né? Estamos aí em oração, não podemos perder a fé, se Deus quiser vão ser encontrados, né? A gente sabe que o tempo tá muito feio ali por Santa Catarina, um local de difícil acesso, mas os bombeiros lá, a Defesa Civil, estão fazendo de tudo para encontrar, né? Esse helicóptero, as pessoas, e a gente tá aqui para te fazer companhia nessa terçaneja maravilhosa. Hoje tem Marmitex da Branca de Neve, marmitaria com essa comida gostosa também. Vem para cá, vem participar. Ô Dani, qual que é o nosso WhatsApp pessoal pedir música sertaneja, porque hoje é terçaneja, Dani?
2: É o 17996018304.
1: Para começar, Rick Renner, não perca tua fé, bem o cenário do momento, não perca tua fé, tudo se ajeita. Tudo dá certo.
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0: perca a tua fé, Deus está no controle. Um dia maravilhoso, abençoado. Como você está? Espero que você esteja bem. Manda um oi pra gente aqui pelo 996018304. Tem aniversariante aí de vida, o casamento, mês de setembro, que tá indo embora. Manda o aniversariante pra cá também, sabe por quê? Sexta-feira tem sorteio do bolo de aniversário da Caroline, com muitas delícias no Marajá e no Pedro Pascoal. Que delícia, Marquinhos, querido. Grande abraço a você e toda a sua equipe maravilhosa. Quem tá aí com a gente, Dani? Marilda do Cláudia, Gustavo Lima para você na nossa terçaneja. Temos a Andreoli Pimentas também, Chitãozinho Chororó, coração de fora. Eita, a gente toca. Temos a Fabiola Prata, sempre com a gente, Jorge de Matheus, Botafogo, com a gente nessa programação gostosa. Participem, boa sorte a todos.
1: Bom dia, RB.
2: Bom dia.
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1: Desacelere, seu bem maior é a vida. São 8 horas e 55 minutos. Mandar um abraço para o Sander Asensio, né? Para Solange, para Dona Zilda, pelo falecimento do irmão do Sander. Hoje pela manhã, às 6 horas e 50 minutos, no Hospital em Terra Roxa, o Sérgio Luiz dos Santos Asensio, que tinha 66 anos, né? Sander, eu sei que o momento é difícil, é de muita dor, mas força, meu amigo. O Sander é muito querido, muito conhecido. O irmão era divorciado e

ela quer pedir a música Paz e Amor, Heitor Santos, é isso, Dani? Vamos ver aqui, encaixar na programação, Fernandinho Eletricista. Bom dia, meu querido. Silvinha Felipe, melhoras aí, viu? Um beijo no seu coração. Pet Pessi. Ai, Claudinha, eu tô tão triste com essa história do Rick. Vamos ter fé, isso aí, minha amiga. Vamos orar, né? Que pra Deus, nada, né? É impossível, né? Rosi, tudo bem com você? Toca Gene Geno aí, ela chorou de amor, Claudinha, no bolo da Caroline. Coloca Dercy, Deus abençoe a vida dela, tá fazendo aniversário. Irani do Racim, tudo bem, tá na sintonia, o Vardim também. A Natália Oliveira, grande abraço, Natália. Irani toda feliz que ganhou o prêmio aqui no Informativo com o Dani e com o Vitor, ó. 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E agora, vamos atender? Marilda do Cláudia, Gustavo Lima, Bala Alojada.

0: A nossa terçaneja, manda um oi pra gente saber quem é, onde está, mandar um abraço gostoso. Tem muita gente na sintonia? Manda um oi aí, 996018304. 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
0: 9:06.
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0: 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Ô, Yara querida, estamos em oração aqui. A Yara falou que história triste essa do Rick, hein? Vamos ver, né, minha linda? Nicole está aí também, acompanhando a programação. Boa sorte no sorteio. Tati Benfato, bom dia. Primavera chegando, lindona, cheia de flores, borboletas. Kleber Gandra, Uber, pelas ruas da cidade. Eu estou aqui no carro, ouvindo vocês. Claudinha, Celinha Alvim, boa sorte no sorteio. Patrícia Lima, Ana Sofia. Manda momento gospel para a gente, um louvor bem lindo, com certeza. Temos a Ana Neves também. Parabéns para o Anthony, Claudinha. Um aninho, meu priminho. Ai, que fofo, que loirinho lindo. Claudinha, música Foi Deus, do Leonardo Hernandes. Tá bom, foi domingo, aniversário. Vamos localizar a música, colocar no sorteio da Carolyn. Já é sexta-feira o bolo de aniversário da Carolyn. Quem tem aniversário antes aí, manda pra nós. Ô, Andreoli Pimentas, sei que você é fã de Chitãozinho e Chororó. Olha aí, você pediu? Coração de Fora.

0: Eita, essa é boa, hein? Chitãozinho, Chororó, coração de fora. 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Ô, Ana Neves, Claudinha, amanhã minha tia Maria Aparecida de Souza também vai fazer aniversário. Ah, vou colocar todo mundo no sorteio da Caroline. Edna, tudo bem com você, as meninas aí? João Felipe no sorteio do bolo, hein, Claudinha? Ele fez aniversário esse mês. Você me passou ele, minha linda. Eu coloquei. Já tá aqui. Estela Duarte, como vai você? Zoraide, residencial Bebedouro, uma cidade inteira com a gente. Vão participando, manda um oizinho pelo menos. Nosso WhatsApp é o 996018304.
1: Bom dia. 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
1: São 9 horas e 18 minutos, Clarice, na Chácara Santa Terezinha, com esse clima gostoso. Vamos de Henrique Juliano, Marília Mendonça, Flor e Beija-Flor. Temos a Antônia do Cláudia também com a gente, a Crislaine, um beijo no coração, viu, Crislaine? Agora vamos atender a Luana Pereira e Heitor Santos, paz e amor.

0: 9 horas e 22 minutos, terçaneja, sertanejo, bom demais. Participe com a gente. 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Valdeci Luiz Canela, Marília Mendonça, Estrelinha de Paulo e Paulino. Ó, grande abraço a todos.
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2: 9:27.
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2: Manhã chuvosa na cidade coração, clima gostoso e a programação especial da nossa terçaneja aqui na RB88.13. Você curtindo, participando. Roseli Gonçalves, deixando aí, né, nomes para o sorteio aqui. Vamos colocar no sorteio da Carolyn, aniversariante, a netinha Laís. Já coloquei aqui, dia 27. Felicidades, muita saúde, Beto Eletricista. Tudo bem com você? Ah, acompanhando a programação também, o Claudemir Gianpaolo, uma terça-feira abençoada para nós. 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Olha o Gine Geno aí, ela chorou de amor.

0: 32 minutos. Ela chorou de amor. Gine, é tudo de bom. 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Eu sei que hoje o pessoal das obras tá sofrendo um pouco com essa chuvinha, só quem tá trabalhando ali no, internamente dentro da obra aí funciona, né? Mas bom trabalho para vocês e obrigada pela sintonia aí, tá bom?
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3: 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Joaquim Demia Agrícola, grande abraço. Ângela, Ângela do Cláudia, Zezé de Camargo e Luciano, Olhos de Lua. Ó, oh, que linda. Às 11 eu vou estar na rotativa também, viu, Claudinha? Que bom, fica firme aí na programação da RB. Nival, ótima semana a todos, Claudinha. E quero dizer pro meu amor Fabiana que ela é muito especial na minha vida. Eita, paixão. Isabel Pacheco, tudo bem aí no Santa Terezinha? E agora vamos atender Fabiola em Botafogo, Jorge Matheus.

0: música linda, hein? 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Ô, dona Magda, tudo bem aí no Santo Antônio? Fabiola Prata adorou a música e agradece, né? Joana Mendonça, boa sorte no sorteio, a gente já volta.
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0: 9:48.
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9: Sou André Cucciaro, treinador físico, e trago uma dica de saúde para você. Qual o melhor exercício? Isso depende muito dos objetivos e necessidades do praticante. O primeiro ponto é optar por um exercício que lhe agrade. Assim, a chance de desistência é menor e você pode manter a constância no treinamento, necessária para um bom resultado. Mas se eu tivesse que optar por apenas um exercício, eu sem a menor dúvida optaria pela musculação. A musculação protege sua massa muscular, óssea e lhe dará a mobilidade necessária para que consiga manter suas atividades básicas com o passar dos anos, além de ser a base para todos os outros tipos de exercício. A longevidade é importante, mas não se esqueça que a qualidade de vida durante essa longevidade é fundamental. Essa foi a dica de hoje e a qualquer momento eu trago uma nova dica de saúde para você.
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0: São 9 horas e 50 minutos, ainda hoje tem Momento Gospel, tem sorteio do Marmitex da Branca de Neve, marmitaria, essa comida maravilhosa. Dulce Helena tá lá no Pedro Maia, ela tá a fim de curtir hoje na Terçaneja. César e Paulinho, amor além da vida, eita. Sandra Conde, anda sumida mesmo, mas tá escutando aí no carro, tá curtindo, eita. Ah, o seu Jair Pereira, dona Romilda, na Vila Paulista, sempre ouvindo a gente. A Nilda Castro também, Cristiano Araújo, Maus Bocados, né? E a gente dá sequência aqui na nossa Terçaneja. Atendendo aí Ana Neves em Botafogo, Edson e Hudson. Foi.

0: Foi Deus, Edson e Hudson, 9 horas e 53 minutos, Isabel Camargo no Tropical, filho Marcelo fazendo o caminho da fé, chegando lá em Aparecida do Norte. Ei, momento especial, único, hein? O Luiz Mauro tá aí, Paula Fernandes, ideia, estamos lotados de pedidos, mas vamos fazer o possível. Mauro, obrigada pelo carinho, pela audiência. Daniele Batista, boa sorte no sorteio, a gente já volta com Momento Gospel.
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3: Pontualmente 10 horas em Bebedouro, chovendo gostoso, fininho na cidade de coração. Zélia Martinez está acompanhando a nossa terçaneja deliciosa. Rosimeire Andrade está aí também, vários nomes para o sorteio. E chegou aquele momento abençoado agora, o momento gospel de todas as manhãs aqui no Bom Dia RB hoje com Anderson Freire, Primeira Essência.
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1: São 10 horas e 5 minutos. 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Pegou o Dani quem? Natália Oliveira, ô Natália querida, você quem faturou o Marmitex da Branca de Neve hoje, passa aqui na RB, pega o Vale Brinde, já vai buscar teu Marmitex lá na Branca de Neve, Rubião Júnior, 311.
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1: 10 e 12.
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1: Eita, tempinho bom, hein, gente? É claro, pra curtir aqui agora a nossa terça Neja, participar também pelo 996018304. Olha só, Fabiola tá curtindo em Botafogo, né? Pessoal na região, na zona rural, aqui na nossa cidade. E a Clarice na Chácara Santa Terezinha foi quem pediu Flor e o Beija-Flor, Henrique Juliano e Marília Mendonça.

0: 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Daqui a pouquinho a gente volta.
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2: São 10 horas e 22 minutos. 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Vamos de música agora. A Ângela está lá no Cláudia curtindo. Pediu Zezé de Camargo e Luciano. Olhos de Lua.

Essa é maravilhosa, hein? Amor Além da Vida, César e Paulinho, aqui na Terça Veja. Que delícia a sua companhia. Com certeza você vai acompanhar a rotativa com a gente às 11, né? Estaremos esperando por você também, pela live, no rádio. Vai curtindo aí a terçaneja. Agora vamos atender a Nilda Castro, né? Com Cristiano Araújo, Maus Bocados. E a gente se encontra daqui a pouquinho às 11 na rotativa, tá bom?

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10: 10h39.
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1: Pontualmente 11 horas. Bom dia, Bebedouro. Bom dia, ouvintes da região, da zona rural. Estamos na terça-feira chuvosa aqui em Bebedouro, dia 22 de setembro de 2026. E já está no ar a edição de número 21.031 da Rotativa RB. Hoje é dia do contador, hoje é dia da juventude do Brasil, dia nacional do atleta paralímpico. Início da primavera hoje, às 21 horas e 5 minutos, hein? Chegando a primavera à noite. Mesa de som Daniel Souza, Central Técnica Natan Molina, apresentação Claudinha Franco.
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1: Pastor Arthur Henrique, presidente da Câmara Municipal, faz um resumo da sessão ordinária realizada ontem. Nascimentos crescem 39% em agosto aqui em Bebedouro. Marcos Pita, jornalista da Gazeta de Bebedouro, participa da sua, né, primeira Bienal como autor e conta mais aqui na Rotativa. Bebedouro recebe evento Campanheiro SBT no próximo domingo, dia 27. E o Atílio do Mercado Pet faz um convite a todos. Vamos conferir também na edição de hoje da Rotativa RB o Boletim Policial, as notícias do Brasil e do mundo com Alexandre Ricardi, o Time News, as informações do esporte com o apresentador De Luca e os destaques do dia comentados nos 5 minutos com Alexandre Garcia. Já está no ar Rotativa RB desta terça-feira, 22 de setembro. Um bom dia a todos. 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
15: 11 horas e 8 minutos, agradecendo todos os nossos ouvintes pelo rádio, acompanhando a rotativa nesta terça-feira. Muitos ouvintes na live também, um beijo no coração de todos. 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
15: 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Dona Maria Prata acompanhando esse bate-papo, a Zé Elizabeth, a Rose Pereira, a Fabiola Prata, a Ruth Silva, Elisângela Silva, Vanderlei Silva, Antônio Dias, Elisângela Silva, Maristela Duarte, Irani Batista, Lia Silva Martins, Neuza Burbulho, Wagner Henrique, Marli Gandra, Tatiana Batista. 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
15: 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São 11 horas e 14 minutos. Soninha Fernandes está com a gente. Crislaine Felipe, Maria Leite, Tatiana Batista. O Fernandinho Eletricista está pelo rádio. Um beijo no coração de cada um. Breve intervalo, a gente já volta na rotativa.
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4: São 11 horas e 23 minutos. Antônia Cleusa Devato está com a gente. Antônia do Cláudio, Zoraide Alves, a Regiane Dias, a Jenny Rocha, a Soninha Fernandes, pelo rádio, muitos ouvintes espalhados por toda a nossa cidade, região, zona rural. Gratidão, beijo no coração de cada um. Ótima terça. E a Mega Sena pode pagar hoje? 32 milhões de reais. É o concurso 3061. O sorteio ocorre hoje, às 21 horas, em São Paulo. A aposta mínima da Mega custa apenas R$6. Boa sorte a você que vai apostar na Mega hoje, viu? Gazeta de Bebedouro trazendo uma notícia importante. Nascimentos crescem 39% em agosto aqui em Bebedouro, né? Bebedouro registrou, então, 78 nascimentos em agosto, um número 39,3% superior aos 56 contabilizados em julho. O crescimento é ainda mais expressivo na comparação anual. Em agosto do ano passado foram 48 registros, o que representa alta de 62,5% em um ano. Os óbitos seguiram movimento contrário. Foram 59 registros em agosto, antes 74 em julho, queda de 20,3%. Em relação a agosto do ano passado, quando foram contabilizados 63 óbitos, a redução foi de 6,3%. No último mês, o município teve 19 nascimentos a mais do que de óbitos. E agora a gente vai ouvir o presidente da Câmara Municipal, o pastor Arthur Henrique. Ontem teve sessão e ele conta pra gente o que ficou resolvido ontem na sessão. É com você, Arthur.
5: Muito bom dia a todos os ouvintes da Rádio Bebedouro. Ontem tivemos a 27ª sessão ordinária da Câmara Municipal de Bebedouro, onde vários projetos foram apresentados, apreciados pelo plenário. Tivemos, por exemplo, o projeto de lei 40/2026 do Executivo, que institui o plano decenal de metas para o enfrentamento integrado da violência doméstica e familiar contra a mulher no município de Bebedouro para o período de 26 a 35, estabelece seus eixos estratégicos, metas operacionais, indicadores de monitoramento e dá outras providências. Esse projeto foi aprovado por unanimidade. Tivemos também o projeto 03/2026 de autoria do Executivo, que extingue o cargo em comissão de assessor de processamento de dados e informações vinculado à Secretaria Municipal de Segurança Pública e Mobilidade Urbana e da outras providências. Esse projeto foi aprovado. Votaram contra o vereador Paulo Bola, Gandini, doutor Ivanetti e doutor Wagner, foram os vereadores que votaram contra. Tivemos também o projeto de lei 32/2026, de autoria da vereadora doutora Ivanetti Xavier, que institui no município de Bebedouro a campanha Maio Cinza, dedicada à conscientização, prevenção e combate ao câncer cerebral e da outras providências. Esse projeto foi aprovado por unanimidade. Também tivemos o projeto 32/2026, de autoria da vereadora doutora Ivanete Xavier, que dispõe sobre normas e procedimentos para solicitação, autorização, comunicação, sinalização e fiscalização de interdição total ou parcial de vias públicas no município de Bebedouro e da outras providências. Esse projeto também foi aprovado por unanimidade. E o projeto 37/2026, de autoria do Poder Executivo, que dispõe sobre afetação diária, que especifica uma regularização junto ao cartório cartório de registro de imóveis para abertura de rua em área desmembrada do sítio Formosa. Esse projeto, ele acabou sendo prejudicado, ficando para a próxima sessão, em face de alguns dados que faltaram nesse projeto. Logo em seguida, nós tivemos também uma sessão extraordinária, a 13ª sessão extraordinária do ano 2026 da Câmara Municipal de Bebedouro, onde nós aprovamos o projeto de resolução 12/2026. Esse projeto de resolução, ele trata de uma outra resolução de número 200 de 25 de janeiro de 2024. E tivemos também o projeto de lei número 30/2026, que constava da ordem do dia. Esse projeto foi retirado da ordem do dia a pedido do Executivo. Essas foram as matérias da Câmara Municipal de Bebedouro de ontem, dia 21 de setembro.
4: Obrigada, Arthur Henrique, presidente da Câmara Municipal 1127. A Neuzinha Buzo está acompanhando as notícias aí da Rotativa com a gente na live. O Silas também, grande abraço. E olha, a Educação de Bebedouro participou da 28ª Bienal Internacional do Livro em São Paulo, né? A Secretaria Municipal de Educação, CEMEB, promoveu a participação de 45 gestores da Rede Municipal de Ensino na 28ª Bienal em São Paulo, e a iniciativa interna as ações do município voltadas à ampliação e qualificação dos acervos das unidades escolares, ao incentivo à leitura e ao fortalecimento da aprendizagem das crianças. E quem esteve também, né, na primeira Bienal, para ele, que foi a primeira, é o Marcos Pita, jornalista da Gazeta de Bebedouro, como autor, lançando o livro dele lá, apresentando o romance LGBTQIA+, Seus Olhos Cor de Mel. A experiência foi marcada pelo contato com leitores, pela identificação do público com a história, né? Ele pôde ali vender os seus exemplares. Ele conta mais pra gente desse momento. É com você, Marcos Pita.
6: Bom dia, Claudinha. Bom dia para todo mundo que tá ouvindo RB. Participei, sim, da minha primeira Bienal do Livro como autor e como escritor também. Mesmo eu gostando muito de ler e fazendo parte aí do mundo dos livros desde criança, eu nunca tinha ido para uma Bienal, e foi um processo maravilhoso, muito enriquecedor em todos os sentidos. Como leitor, porque eu pude estar num ambiente totalmente tomado pelos livros, com muitos autores apresentando as suas obras, e isso tudo me deixou maravilhado. Como escritor e profissionalmente falando, um conhecimento único, uma experiência ímpar. Eu tive contato com leitores de todos os tipos e de todos os lugares do Brasil também, que eu não faço ideia de quem são essas pessoas, mas elas chegando até mim, elogiando a capa do meu livro, falando que se interessaram pela história, o mais importante também, levando um livro para casa, né, que é o mais importante, porque as pessoas estão colocando na sua estante uma história que eu criei. E, além de tudo, eu me sinto representando aquela pessoa que incentiva a leitura, e isso é muito importante. E também por eu ter conhecido todas as outras pessoas, autores que fazem parte da minha editora, que eu só conhecia virtualmente, eu pude conhecê-los pessoalmente, eu pude ter acesso aos livros deles também, voltei para casa com uma mala de livros. Então é um processo único, e eu espero que na próxima, 2027, eu esteja lá também. Obrigado, viu, Claudinha, pelo espaço. Um beijo para todo mundo que tá ouvindo RB.
4: Sucesso, Marcos Pita, parabéns. 11h30, Maria Leite Lindona, um beijo. E agora vamos para o Time News, primeira edição. As notícias do Brasil e do mundo com Alexandre Ricarte, vamos lá.
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7: Olá, tudo bem? Eu sou Alexandre Ricarte, está começando a partir de agora mais uma edição do Time News. Vamos às informações. Câmara autoriza trabalho híbrido de até 20 horas semanais durante período eleitoral. Defesa de Primo de Vorcaro pede revogação da prisão e retorno do caso ao ministro Mendonça no STF. Lula diz que não vai acionar lei da reciprocidade enquanto o Brasil e Estados Unidos estiverem em negociação. Bancários da Caixa rejeitam nova proposta do banco e greve nacional continua. Está começando o Time News.
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7: A Câmara dos Deputados autorizou o trabalho híbrido para servidores durante o período eleitoral, quando não há sessões plenárias na casa. A jornada continua sendo de 40 horas semanais, mas até 20 horas podem ser feitas de forma remota. A medida é temporária, vale em setores específicos e cada gestor decide decide se vai adotar o modelo. O objetivo também é reduzir despesas de funcionamento sem prejudicar os serviços prestados. A defesa de Felipe Vorcaro, primo do fundador do Banco Master, pediu ao presidente do STF, ministro Fachin, que revogue a prisão preventiva de Felipe e devolva o caso para o ministro André Mendonça. O argumento é que o inquérito não cita nenhum ministro do Supremo e, por isso, deveria ficar com o relator original. A Polícia Federal prendeu Felipe por suspeita de que ele pagava mesada ao senador Ciro Nogueira, do PP do Piauí, com valores que foram de 300 a 500 mil reais por mês. A defesa também aponta que já se passaram 90 dias da prisão sem reavaliação. Ciro Nogueira nega participação em qualquer ato ilícito. O presidente Lula afirmou que não vai aplicar a lei da reciprocidade econômica contra os Estados Unidos enquanto os dois países estiverem negociando. Lula disse que ligou para o presidente Donald Trump há cerca de um mês e meio e que as conversas comerciais foram retomadas com reuniões técnicas entre os dois governos. Mas ele deixou claro, se não houver acordo, a lei será aplicada. A lei número 15.122 de 2025 permite ao governo brasileiro suspender acordos comerciais e outros benefícios como resposta a medidas americanas que prejudiquem o Brasil. Lula também informou que as exportações brasileiras para os Estados Unidos caíram 9% desde as novas tarifas americanas, enquanto as importações de produtos dos Estados Unidos recuaram 8,5%. Os funcionários da Caixa Econômica Federal recusaram mais uma vez a proposta do banco em assembleia. Por 59,3% dos votos, a categoria decidiu manter a greve, que já dura desde 10 de setembro. O principal impasse é o plano de saúde, o Saúde Caixa. A Caixa propôs elevar o teto de custeio de 6,5% para 9% da folha de pagamento a partir de 2027, sem reajuste nas mensalidades em 2026. Trabalhadores ouvidos pela reportagem disseram que os custos do plano anulariam o aumento salarial conquistado. Agências seguem fechadas em várias cidades e o banco orienta os clientes a usarem os canais digitais.
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4: Inclusive aqui em Bebedouro, a greve continua nessa região toda nossa aqui, Barretos, né? Tá em greve ainda a Caixa, tá certo? A Isabel Camargo acompanhando a gente. Pelo rádio, muitos ouvintes. Breve intervalo e a gente já volta com mais informações na Rotativa RB.
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3: 11 horas e 41 minutos e Bebedouro vai receber um evento Companheiro SBT no próximo domingo, dia 27, na Praça Valêncio de Barros, ali em frente à Prefeitura. E o Atílio do Mercado Pet está aí, ele quer convidar todo mundo para participar com o bichinho de estimação. Vamos ouvi-lo.
4: Oi, Claudinha, bom dia. Que gostosa essa chuva. Traz coisa boa para nossa Bebedouro, nossa região. Ó, e eu quero fazer aí um convite especial para você, para os nossos ouvintes da RB, neste final de semana, no domingo, em frente à Praça da Prefeitura, na Praça da Prefeitura ali, né? É, o SBT e a Especial Dog e o Mercado Pet, como apoiador, estaremos ali organizando o Companheiro. Como é que vai funcionar? Terá vários desfiles, o menor cão, o mais fantasiado. Então, eu quero convidar aí os meus clientes, nossos amigos, para participar neste final de semana, dia 27 de setembro, a partir das 9 horas. Teremos esse super evento Especial Dog e SBT aqui em Bebedouro. Então, você que é nosso amigo, venha participar a partir das 9 horas na Praça da Prefeitura. Vem pra cá.
3: Ó, que delícia. Valeu, Atílio. É domingo, hein, gente? Na Praça da Prefeitura, ali em frente à Prefeitura, às 9 da manhã, né? Leva teu cachorrinho, teu cãozinho. Gazeta de Bebedouro traz essa informação que em 7 meses, Zona Norte concentra 42% dos crimes de Bebedouro. São dados da Secretaria da Segurança Pública do Estado de São Paulo, consultados pela Gazeta de Bebedouro, divulgados no final de agosto, mostrando como se distribuíram os registros de diferentes naturezas criminais entre os 3 distritos policiais de Bebedouro. Nos 7 primeiros meses de 2026 e de janeiro a julho, as ocorrências analisadas somaram 661 registros nas 3 unidades e o 2º distrito policial na Zona Norte concentrou a maior quantidade com 276 registros, equivalentes a 41,8% do total. Na sequência aparece o 3º DP da Zona Sul, né, com 197 ocorrências, 29,8%, enquanto o 1º DP no centro contabilizou 188, 28,4%. Os furtos gerais aparecem como a natureza e com maior número de registros nas 3 unidades, somando 268 casos no período. Agora nós temos aqui notícias da polícia, né? Nós temos da Polícia Civil investigando e prendendo suspeito de tráfico de drogas em Monte Azul Paulista. É a Polícia Civil do Estado de São Paulo, por meio da Delegacia de Polícia de Monte Azul Paulista. Deu cumprimento, né? A mandado de prisão temporária e expedido em desfavor de JHFX, investigado pela prática em tese do crime de tráfico de drogas. A prisão foi representada pelo delegado de polícia responsável pela investigação, o Dr. Flávio Vilela Tavares, após, no curso das apurações, um usuário ser surpreendido na posse de entorpecente e declarar que havia adquirido a droga do investigado, circunstância que subsidiou o prosseguimento das investigações e a representação pela medida cautelar. E após a captura, foram formalizados os processos procedimentos de polícia judiciária sendo investigado e encaminhado à cadeia pública da região, onde permaneceu à disposição da justiça. A Polícia Civil ressalta seu compromisso permanente com o combate ao tráfico de drogas no município de Monte Azul Paulista, atuando de forma contínua na repressão a essa modalidade criminosa e na preservação da segurança da população. Vamos falar agora das buscas pelo helicóptero com o cantor Rick, da dupla Rick Renner, né? Seguem aí em Santa Catarina. Hoje, terça-feira, dia 22, as equipes dos bombeiros usam um drone térmico para tentar localizar a aeronave na zona rural de Urubici, onde o último sinal do transponder, né, o equipamento que identifica a aeronave para os radares do helicóptero, foi emitido. Isso ontem, segunda, 21. E além de Rick, estavam no helicóptero o empresário Bruno Avelar, o videomaker Paulo Soares e o piloto da aeronave, que não teve o nome divulgado até a última atualização desta reportagem, segundo a assessoria, aí, né? O drone térmico, um equipamento capaz de capturar o calor emitido por corpos e objetos que pertencem à Defesa Civil Estadual, sobrevoa a região de Santa Bárbara, né? Já sobrevoou aí esta manhã. Ao longo do dia, outro drone com as mesmas características e pertencente aos bombeiros militares também será usado na região. A aeronave decolou de Porto Belo, no litoral norte, com destino a São Joaquim, na Serra, e não chegou ao local previsto. Estão mobilizadas aí nas buscas equipes do Corpo de Bombeiros, da Polícia Militar, da Defesa Civil e a Força Aérea Brasileira, né? O helicóptero é um Bell 430, fabricado em 2001, com capacidade para um piloto e 7 passageiros. Na versão com um trem de pouso tipo esqui, o peso máximo de decolagem é de 4.218 quilos e, segundo a Agência Nacional de Aviação Civil, ANAC, a aeronave está com a situação regular e tem certificação de operação válida até 11 de agosto do ano que vem, de 2027. O cadastro também indica que a aeronave está autorizada a realizar voos noturnos. Antes do desaparecimento da aeronave, Rick publicou em uma rede social um vídeo mostrando o encontro com Bruno Avelar em um aeroporto e a assessoria do empresário confirmou que ele embarcou no helicóptero. Vamos aguardar as notícias, né? A gente não pode perder a fé em oração. Luiz Mauro acompanhando a rotativa com a gente, Dona Neide Machado, Fabiano Leme, Natália Oliveira, querida também. O Claudemir Jean Paulo está na live da rotativa e vamos para as últimas do esporte com o apresentador De Luca. Vamos lá?
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5: E aí, bora começar por aqui no seu rádio, na sua terça-feira, mais uma edição das últimas do esporte com o maior prazer do mundo. Eu sou o De Luca, levando até você todas as informações de tudo que rola no mundo da bola. Tá pronto, preparado? Aumenta o som, tamo junto, aqui na melhor.
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5: O Cuiabá bateu o Náutico por 3-0 ontem na Arena Pantanal pela 29ª rodada da Série B. Com a vitória, o Dourado foi pro 10º lugar com 46 pontos e ficou apenas 3 pontos do G6. Lorenzo abriu o placar de cabeça ainda no primeiro tempo. Na segunda etapa, o jovem Cauã Christian, de 20 anos, brilhou com 2 gols. O Náutico ficou no 14º lugar com 38 pontos e chegou a 10 jogos sem vencer fora de casa.
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5: A partida entre Criciúma e Operário do Paraná pela 29ª rodada da Série B do Brasileirão foi adiada por causa das fortes chuvas na região sul de Santa Catarina. O jogo, que estava marcado para essa segunda-feira no estádio Heriberto Haus, em Criciúma, foi remarcado para hoje, dia 22 de setembro, às 19h30, horário de Brasília.
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5: O Flamengo confirmou ontem que o lateral esquerdo Ayrton Lucas sofreu uma lesão muscular no posterior da coxa direita. O problema aconteceu durante a vitória do time sobre o Bragantino no domingo. O jogador deixou o gramado do Maracanã de maca com apenas 3 minutos de jogo, sendo substituído por Alexandro. O clube informou que Ayrton já iniciou a recuperação no departamento médico do Flamengo, mas o tempo de afastamento ainda não foi divulgado. Tô de volta daqui a pouquinho já com mais informações. Fique ligado.
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3: 11h49, parabenizar aqui, né, o Luciano Rebelato aí, o secretário de esportes, o diretor de esportes Serginho Almeida, toda a equipe da Secretaria de Esportes, que abraçaram a causa ontem e a abertura foi maravilhosa, né, do 37º Jogos da Primavera na FECIB Velha, e os jogos já começaram a acontecer hoje. Boa sorte aos alunos que vão participar e a gente vai contando aqui das partidas, dos resultados, tá certo? Vamos para um breve intervalo e a gente já volta na rotativa com mais informações.
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1: 11 horas e 54 minutos e a saúde de Bebedouro, o departamento, né, vem realizando um rastreamento de pessoas com sintomas de tuberculose. Isso começou dia 16, vai até o dia 30 de setembro, a Secretaria Municipal de Saúde, né, por meio da vigilância epidemiológica, da atenção primária à saúde, realizando então essa intensificação da busca ativa de pessoas com sintomas sugestivos de tuberculose durante o período. Aí as unidades de saúde do município estão atentas à identificação de pessoas com esses sintomas, realizando aí a avaliação necessária. Então a iniciativa tem como objetivo ampliar a identificação precoce da doença e, quando indicado, encaminhar para a realização dos exames. Você está com tosse há 3 semanas ou mais? Procure a unidade de saúde mais próxima da sua residência para avaliação. A tosse prolongada é o principal sintoma da tuberculose pulmonar, podendo também estar acompanhada de febre no período da tarde, suor no período noturno, emagrecimento e cansaço. Os exames para investigação serão solicitados pela equipe de saúde conforme a avaliação de cada caso e realizados pela rede municipal. A busca ativa é uma estratégia importante para identificar precocemente os casos, iniciar o tratamento quando necessário e contribuir para o controle da transmissão da tuberculose. Então, você aí que está tossindo muito há um tempo já, né? E procure aí o postinho de saúde mais próximo da sua residência para realizar os testes. Vamos falar dos CRAS de Bebedouro, que tem programação semanal com atividades de convivência e desenvolvimento. Por exemplo, o CRAS Sul. Toda segunda-feira, das 9h às 10h30, tem artesanato. De terça, das 8h às 10h, tem a equipe ali, né, orientando. Quinta-feira, das 8h30 às 10h, tem aula de dança, isso no CRAS Sul. No CRAS Leste, de segunda-feira, das 13h às 15h, uma equipe ali para auxiliar você. Terça-feira, das 8h30 às 10h30, aula de dança. E quarta-feira, das 9h às 10h30, artesanato. No CRAS Norte, de terça-feira, tem artesanato, das 9h às 10h30. Quarta-feira, da 1h às 15h, uma equipe ali te orientando. Na quinta, também essa equipe está lá para receber você. Na sexta-feira, das 8h30 às 10h, tem aula de dança. E no CRAS Oeste, segunda-feira, das 8h30 às 10h, a dança. Quinta-feira, das 9h às 10h30, o artesanato. E sexta-feira, às 8h30 às 10h30, uma equipe também para orientar você. É o CRAS aí, movimentando, né? Com a participação da população. Vamos agora para um breve intervalo na sequência horário político obrigatório e a gente retorna às 12 horas e 25 minutos.
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8: São 12 horas e 32 minutos. Hoje o dólar comercial está custando 5,11. O dólar turismo, 5,29. Cotação do euro, R$ 5,85. O grama do ouro, R$ 714,23. E Bitcoin, a moeda digital, R$ 440.952,07.
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14: A terça-feira será de chuva em boa parte da região sudeste. Em São Paulo, a capital terá mínima de 18 e máxima de 26 graus, com pancadas de chuva e trovoadas isoladas. No Rio de Janeiro, a instabilidade atinge principalmente o centro-sul e o litoral do estado. Na capital, os termômetros variam entre 22 e 33 graus, também com pancadas de chuva e trovoadas isoladas. Em Minas Gerais, a chuva se concentra no sul e no oeste do estado. Belo Horizonte registra mínima de 16 e máxima de 35 graus com chuva isolada. No Espírito Santo, há pancadas de chuva isoladas, principalmente no sul e no litoral. Em Vitória, a temperatura fica entre 20 e 31 graus. As informações são do Instituto Nacional de Meteorologia. Viviane Bessa, o tempo e a temperatura.
8: A previsão do tempo para Bebedouro hoje, terça-feira, dia 22 de setembro, já começou a chuvinha logo pela manhã, permanece nublado, com nuvens. Pancadas de chuva agora à tarde também à noite, enfim, um dia chuvoso todinho, né? Mínima de 22, máxima de 28 graus. Neste momento na cidade coração, 24 graus. Breve intervalo e na sequência 5 minutos com Alexandre Garcia.
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1: São 12 horas e 36 minutos. Olha só, Portal G1 informando agora o helicóptero com o cantor Rick da dupla com Renner, que desapareceu na Serra de Santa Catarina, foi encontrado. Hoje, dia 22, e 5 corpos foram localizados. A informação foi confirmada pelo Corpo de Bombeiros. A aeronave desapareceu na tarde de segunda-feira. Além de Rick, estavam no helicóptero o empresário Bruno Avelar, videomaker Paulo Soares e o piloto da aeronave. A identidade do quinto corpo ainda não foi informada, infelizmente, né? Nenhum vivo, gente. Olha que notícia triste. A aeronave decolou, então, de Porto Belo e aconteceu, infelizmente, esse acidente. E todos já estão com Deus. Nossos sentimentos, né? A todos os familiares.
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4: Olá, amigos de Bebedouro. Bom dia, ouvintes da RB88.3 FM.
5: Bom dia, no nosso encontro de hoje vou falar sobre uma questão que eu reputo como muito séria. A presidência do TSE sob Cássio Nunes Marques, que demonstrou no Supremo dia 15 que está acuado, assustado, por causa do filho, da mulher lá de 10 mil reais. Né? E aí? Ele tem poder para impedir que Gilmar se meta como se meteu, no caso do Bolsa Família, em assuntos eleitorais? Bom, uma outra questão, Lula quer enterrar a discussão sobre o Supremo. Vai ser impossível. Ele não vai se livrar de Moraes e agora de Dino, que também está pesando na campanha eleitoral. Vou falar sobre a Abin, que fez um relatório dizendo que Washington pode se meter na eleição brasileira, que está em nível de criticidade. Pela primeira vez na minha vida eu ouço essa palavra, que parece que está no dicionário do Paulo Freire. E o Corregedor-Geral de Justiça, Benedito Gonçalves, o homem do Missão Dada, Missão Cumprida, o financiador do Dolce & Gabbana, mandava recados para o Vorcaro, né? Sempre à disposição. Amigo, obrigado pelo carinho. Que coisa, né? Que mistura promíscua. Eu estou preocupado com a justiça eleitoral sob a presidência do ministro Cássio Nunes Marques, porque ele me pareceu acuado na reunião do Supremo, a reunião plenária do Supremo, de terça-feira, 15, sob ameaças de mostrar a tal de, como é o nome, Rayana, da mulher de 10 mil reais, o filho dele, o Kevin, ganhando 500 mil por mês do Master, e ele chegou a pedir para ir embora lá no Supremo, para sair daquela reunião, tão assustado estava, alegou que como presidente do TSE não poderia participar da reunião e tal. Mas foi uma fuga para não se tocar muito no assunto. Como é que ele se sente lá na presidência do TSE quando Gilmar Mendes decide sobre um assunto que está lá na Justiça Eleitoral, que é a questão do aumento do Bolsa Família para ser pago entre o primeiro e o segundo turno, que Gilmar combinou, certamente combinou com Lula, que o Messias entraria com um pedido, ele se lembraria que tinha sido relator de um caso parecido lá em 2020, aparecia como relator e decidia, não, está decidido, é constitucional, não tem nada contra, quando o artigo 299 da lei eleitoral não mostra muito bem que qualquer benefício oferecido, prometido, entregue em época eleitoral é compra de voto. Isso aí é um reajuste do valor do voto, do voto do Bolsa Família, não é? Gilmar não pensou, ao decidir, que nem está no orçamento. Não se pode autorizar uma despesa que não esteja prevista no orçamento. E outra, a cronologia vai ser pago dia 19 de outubro. Entre o 4 e o 25 de outubro, que é o segundo turno. Meu Deus! E aí? O presidente do TSE não vai botar a boca no mundo nesse absurdo? Eu fico preocupado com isso. E daqui para frente, os desafios que essa eleição tão decisiva, que pode decidir a anistia para o 8 de janeiro, que pode decidir o fim dessa, do afundamento das questões, o desespero, né, das questões fiscais brasileiras, o desequilíbrio fiscal, o excesso de dívida pública, né, a corrupção pegando aí solta, o desrespeito à lei nos três poderes. Né. O ministro, irmão do José Genuíno, Josué Guimarães, acho que é ministro das Relações Institucionais. Não, o caso do Supremo está enterrado, imagina. Isso mostra a vontade do governo, não se fale mais no Supremo. Não, tem que falar em Dino, pendurado em Lula, e Moraes, pendurado em Lula. Além de Gilmar, Zanin, né? E Toffoli. Tá lá, não tem como separar. Né? E Lula sabe disso, está pesando mesmo. Mas uma outra questão, né? A Folha de São Paulo publicou um relatório da ABIN, Agência Brasileira de Informação, que da influência de Washington nas eleições brasileiras. E eu vi aqui um termo que chegou a um nível de criticidade. Eu procurei no Aurélio, não achei. No Paulo Freire está a criticidade. Tudo bem, pode estar lá no Caldas Aulete, no Michaelis. A criticidade é linguagem, tem que ser simples e clara para todo mundo entender. De certo queriam dizer nível crítico, né? É tão mais simples. Meu Deus do céu, como as pessoas gostam de complicar o que é simples, né? Chamar avião de aeronave, né? Disponibilizar em vez de oferecer, né? Comercializar em vez de vender, né? Meu Deus do céu, para que isso? Que perda de tempo. Bom, vamos em frente. Bom, e agora o Corregedor-Geral de Justiça, aquele missão cumprida, Dolce Gabbana, né? Benedito Gonçalves, ele é Corregedor-Geral de Justiça, aparece no celular de Vorcaro em 2024, dizendo: sempre à disposição, amigo, obrigado pelo carinho, vamos marcar o charuto. Gente, eu acho incrível a atração sobre homens públicos que exerce o charuto do Vorcaro. Eu sou um fã de Freud e vejo Freud com charuto. Era um fumador de charuto, mas também era o formulador da teoria da simbologia do charuto, marcada lá no inconsciente da pessoa. E aí eu fico preocupado. Bom, Vorcaro continua preso, agora o pai dele está com diverticulite, segundo alega a defesa, e isso faz com que Vorcaro fique ainda mais com uma expectativa muito maior, e ele está pedindo aí, a defesa pedindo que o Henrique Vorcaro, 64 anos, possa se tratar fora da prisão. Quem sabe, mas quem é o relator? Porque o Fachin abrangeu tudo. Ainda ontem eu falava com uma pessoa lá do Supremo, dizia: o Fachin está agindo como um monsenhor. Parece que ele está lidando com um seminário, numa congregação. E, no entanto, como o Gilmar lembrou, até a máfia tem regras.
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7: Silvinho já está por aqui para comandar a tarde com muita alegria num dia triste como esse, né? Que o mundo artístico está de luto, que o Rick foi embora, né? Da dupla Rick Renner, não só ele, todos os ocupantes lá do helicóptero. Não houve sobreviventes, né? Nossos sentimentos aos familiares. E o Silvinho, daqui a pouquinho, comando a tarde, com certeza vai abrir com uma música de Rick Renner, que deixou um legado maravilhoso, muita música para a gente tocar, com certeza. A gente se encontra amanhã, se Deus quiser. Tchau, tchau.
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0: Flávio César.
1: Meninas e meninos, ótima tarde pra você ligadinho aqui na melhor, na mais gostosa, na mais ouvida. Tô chegando, né? Tô chegando nesta terça-feira linda, terça-feira maravilhosa. Terça-feira, sim, né? Com um tempinho de chuva, um friozinho gostoso. Obrigado a você pelo carinho, audiência e companhia, certinho? Olha, hoje é terça, dia 22 de setembro, ano de 2026. A partir de agora, então, você fica na minha companhia com muita música boa, muita música top, chegando pra você ligado na melhor, certinho? Né? Deixando aqui já os nossos sentimentos, que papai do céu conforte, né? Aí todos os familiares, não só do Rick, mas também de todo o pessoal que estava na aeronave, que acabou, né, tendo um acidente aéreo, tá, pessoal? A gente acabou perdendo um grande cantor, que é o Rick, da dupla Rick Renner, não é isso? E a gente, lógico, fica muito triste com tudo o que acontece, né? E que aconteceu. Mas a gente deixa os nossos sentimentos, nossos, que papai do céu venha confortar o coração de todos, tá bom? E assim a nossa vida vai seguindo, não é isso? E é isso, em 1h07, vamos começar muito bem já, homenageando esse grande artista que nos deixou, Rick, da dupla Rick Renner, né? Uma música linda, maravilhosa, pra você que tá curtindo a programação RBFM.
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1: Rick e Renner, ao lado de Deus. Boa tarde a você, RB. A nossa paixão é você. Cheguei, hein? Aí, ó,

0: Eterno Rick, da dupla Rick Renner. Música linda essa, né? Ao lado de Deus, pra você ligadinho aqui na 88.3 RBFM, a mais gostosa, mais ouvida. Pessoal, vamos lá. Mega Sena pode pagar 32 milhões de reais nesta terça-feira, beleza? Fica ligadinho aí, manda seu zap pra gente aí. 996018304. Telefone, WhatsApp liberado, aguardando a sua participação. Vem comigo, até as 4 da tarde tem muita música boa rolando pra você aqui na programação 88.3. Certinho? Vamos fazer o seguinte, segura as pontas aí. Rapidinho eu tô indo, mas eu tô voltando. 1:12 agora, mais sucesso chegando pra você, ó.
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0: Muito bem, é isso daí. Estamos juntos e misturados aqui na melhor, então vem comigo, só música top, música boa, chegando na melhor, beleza? Boa tarde pra você, molecada, tamo junto.
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0: E olha que legal, daqui a pouquinho tem Akon, Don't Matter, pra você ligadinho na melhor, hein? Fica comigo, hein? Hoje, terça-feira, terço legal, dia 22 de setembro. Tá tudo bem com vocês aí, tudo legalzinho, né? De bem com a vida. 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
6: Muito bem, vamos aí com a hora certa.
7: 13 horas e 20 minutos.
6: Boa tarde a você.
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6: Meninada, boa tarde a você, Ângela do Residencial Bebedouro. Alô, minha amiga, boa tarde, minha colega, tudo jóia contigo? Gente, tá chegando mais uma música que é top, você vai gostar, quer ver?
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6: Essa aqui é uma música inspirada no filme Space Jam, lembra dessa? É o Pernalonga, que era o ator principal lá, nego. Bora lá, ó. É top demais. Chama aí, ó. Aí, ó. Cheguei na RB.

0: Gostosa Space Jam, tá em remix pra você ligadinho na melhor, mais gostosa, mais ouvida. E quem tá comigo, hein? Ah, tá aqui a Edna Prata. Alô, Edna, boa tarde, subiu? Toca aí o Eduardo Costa pra gente. Toco, Edna, com certeza, viu? Obrigadão pelo carinho, audiência e companhia. Ângela, minha amiga, é minha colega do Residencial Bebedouro, né? Ô, Ângela, tudo bem contigo, mulher? Ô, meninado, o negócio é o seguinte, ó. Antes da Ângela falar comigo, vai mandando seu alô pra gente aí, ó. 996018304, 996018304, WhatsApp aqui, ó. Da Ribeira FM, vai lá, manda aí. Quero falar com você, quero ouvir você aqui na Ribeira. Duvido você mandar seu WhatsApp pra mim, duvido. Só porque eu sou feio e magrelo, não tenho WhatsApp, o pessoal não manda pra mim, né? Ô, Ângela, boa tarde, minha colega. Tudo bem com você, minha colega? Como é que você tá? Fala comigo, bebê.
1: Boa tarde, Silvinho.
0: Oi.
1: Locutor top top.
0: É nóis.
1: Top top.
0: Top top.
1: É, Ângela, aqui do Residencial Bebedouro.
0: Tudo chique, menina.
1: Boa terça-feira.
0: Opa.
1: Ô, Silvinho.
0: Oi.
1: Eu queria que você tocasse a música do Rick Renner, Filha.
0: Filha.
1: Eu quero oferecer pra colega Edna, colega Regina, colega Érica, Zezé Merquiz, a colega Mariazinha.
0: Opa.
1: Obrigada. Não, hein, Silvinho?
0: Eu que agradeço,
1: com
0: viu?
1: Deus.
0: Obrigado, Ângela.
1: Tchau, tchau.
0: Tchau, tchau.
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0: Valeu, Ângela, um abraço a você. 1h26 agora, boa tarde, boa tarde, boa tarde, boa tarde. Olha, o concurso 3061 da Mega Sena pode pagar um prêmio de 32 milhões de reais para os apostadores que acertarem as 6 dezenas hoje, às 21 horas, viu? A aposta mínima para a Mega Sena custa R$6 só e pode ser também realizada pela internet, tá bom, molecada? É, não é isso aí. Manda lá, vai lá, vai lá. De repente você tem sorte de ser o mais novo milionário do Brasil. 32 milhões de reais na sua conta bancária. Faria diferença? Vou falar pra você, milão já me faz. Quinhentão, hoje vi 100ão, 50ão, 10ão, 5ão já me ajuda. Coisa de doido, não pode ser no Pix mesmo, não dá nada não, né? 1h27, agora volto já já com mais uma.
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2: Ó, presta atenção, daqui a pouquinho eu vou falar pra você que os gastos de campanha dos candidatos de Bebedouro chegam a R$ 722 mil, segundo os dados do TSE, né? R$ 722 mil, beleza? Aguenta as pontas aí, eu volto já.
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1: Em cima da pinta, 1h30, bebê, tem música chegando.
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1: Muito bem, a indicação da minha amiga Edna. Sim, muito lero lero, né, Edna? Bora curtir música chegando aí, menina.
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1: Antes de voltar pra casa, Eduardo Costa, boa tarde pra você. Já já tem Rick Renner, Ela é Demais, indicação da Ângela. Boa tarde, bebê! Tamo junto, minhas amigas, minhas lindas, meus amigos, meus companheiros. Vem comigo, só música top. Olha aí, aumenta o som, ó. FB, a nossa paixão é você. Tá comigo? Tá numa boa. Vem, vem, vem.

0: Toda a minha amiga Edna Prates está aí, né, Edna? Eduardo Costa, é, música topzera, música aí de Zezé de Camargo e Luciano, se eu não me engano, né? É, top demais, antes de voltar pra casa, pra você que tá ligadinho na melhor, tá certo? Aguenta aí, rapidinho, volto com a música da minha amiga Ângela Maria. Ângela, aguenta aí que tem chegando o Rick Renner pra você, filha, beleza, Ângela? Boa tarde, boa tarde.
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0: pelo Rick Renner pra você, filha. Beleza, Angela? Boa tarde, boa tarde.
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2: Meninos e meninas, olha, os 5 candidatos de Bebedouro que disputam as eleições para deputado estadual e federal receberam juntos 1.220.000 em recursos do fundo eleitoral e contrataram R$ 722.631,44 em despesas de campanha, segundo dados do Tribunal Superior Eleitoral, TSE, consultados em 17 de setembro. Para deputado estadual, Sebastiana Tavares, do Podemos, recebeu 203 mil e contratou R$ 131.435,68. Dr. Fernando Piffer, do PSD, recebeu 261 mil e contratou R$ 133.866. Major Sérgio, Republicanos, recebeu 16 mil e contratou 2.691,98 reais. Entre os principais gastos estão despesas com pessoal, produção de conteúdo, impulsionamento e materiais de divulgação. Na disputa para o deputado federal, Joel do Vôlei, do PSD, recebeu 300 mil e contratou R$ 273.690 em despesas, principalmente para a produção de programas de rádio, televisão ou vídeo. Paulo Bianchini, do Solidariedade, recebeu 440 mil e contratou R$ 180.947,78, com destaques para serviços de prestados por terceiros, locação de veículos e materiais impressos. Os dados são atualizados pelo TSE a cada 60 minutos e podem sofrer alterações conforme novas prestações de contas sejam registradas, ok? 1h38, meu amigo Roger Pipas. Boa tarde, meu irmão. Como é que você tá?
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1: Olha, daqui a pouquinho eu falo pra você que nascimentos crescem 39% em agosto aqui em Bebedouro. Fica aí, tá?
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1: Olha, meninas e meninos, Bebedouro registrou 78 nascimentos em agosto, número de 39,3%, superior aos 56% contabilizado em julho. O crescimento é ainda mais expressivo na comparação anual. Em agosto de 2025, foram 48 registros, o que representa uma alta de 62,5% em um ano. Óbitos seguiram movimento contrário. Foram 59 registros em agosto, antes 74 em julho, queda de 20,3%. Em relação a agosto do ano passado, quando foram contabilizados 63 óbitos, a redução foi de 6,3%. No último mês, o município teve 19 nascimentos a mais do que o de óbitos, tá bom, pessoal? 1h44.

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2: E nada, 1h48 agora. Boa tarde, você, Educação de Bebedouro, participa da 28ª Bienal Internacional do Livro na cidade de São Paulo, beleza? Fica ligadinha então, ó.
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2: Nossa colega Ângela pediu. Vamos aí de mais uma vez então. Rick Renner, Matando Saudade já, né? Com muita saudade e lembranças boas. Filha, 1h48. Boa tarde.
6: Boa tarde.

0: Castela e Roberta Miranda. Vá com Deus pra você ligadinho aqui na melhor, na mais gostosa e na mais ouvida, né? Tudo bem com vocês aí, pessoal? Belezinha? Ótima terça-feira, né? Eu falo ótima sexta-feira já. Tô adiantado aqui, né? Ótima terça-feira pra você ligado na melhor. Marcos também tá aqui comigo. Roger Pipa também tá aqui comigo. Cadê a rapaziada? Vai falar agora já? Já? Então põe aí pra falar com a gente na linha. Roger Pipas, fala meu querido. É aqui ou aqui? Aqui, né? Ah, primeiro é esse aqui. Roger, fala comigo!
1: Tô com...
0: Pera aí, é o outro lá, não é esse aqui não. Pera aí, calma, menino, calma. Põe o Roger no ponto aí. Tá no ponto, Roger? Beleza. Cuidado com o circular, viu? Senão vai de Uber. Pera aí, ó. Oi, Roger!
1: Ô, Silvim, boa tarde, meu amigo.
0: Bom, meu irmão.
1: Silvim, acomoda uma música boa pra nós aí, Silvim.
0: Toco.
1: Pai, que chuva, hein?
0: É, você viu só?
1: Hã? Pai, tá dormindo, acredita?
0: Uia, rapaz do céu.
1: Acordei agora, tô ouvindo aqui, Silvim.
0: Beleza, irmão.
1: Toca um... Escorrei Paraná aí pra nós.
0: Maravilha, viu?
1: Nossa, hein, Silvinho? Que coisa, hein? Uma perca grande pra música, hein?
0: Com certeza.

0: Maroto,
1: Sorriso Maroto.
0: Estrela Maior.
1: Estrela Maior.
0: Queria oferecer para minha mãe e para minha namorada Silvana.
1: Beleza, para mamãe e para Silvana namorada. Valeu então, fica aí, tá? Daqui a pouquinho tô rolando para você, beleza? Vamos lá, rapidinho, a gente volta já. 1h59, meninada, eu volto já com mais RBO.
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2: Minha prima Aline. Aline, boa tarde. Eu chamei. Chamei, Aline. Estou aqui. Oi, Aline.
3: Boa tarde, meu primo.
2: Tudo bem?
3: Tudo bem, Aline.
2: Vamos indo, né?
3: É, uma tarde meia triste, né?
2: Mais ou menos,
3: aí,
2: né?
3: Um ídolo aí que a gente amava muito, a gente verdade. Foi muito no show deles, né?
2: Olha, verdade, né?
3: Mas a vida da gente continua.
2: A vida é essa,
3: Silvinho,
2: né?
3: Silvinho, manda um alô pra tia Tereza.
2: Tia Tereza.
3: Pro Luiz Otávio.
2: Luiz Otávio.
3: Pro meu primo Anderson.
2: O Anderson, que é meu primo.
3: O Valdete, o Dé.
2: O Dé.
3: Tá? Uh-huh. O pessoal que tá te ouvindo aí.
2: Isso.
3: Silvinho, eu gostaria de ouvir uma música da Rock 7.
2: Rock
3: aí você
2: 7.
3: Escolhe.
2: Eu vou escolher.
3: Pra você.
2: Beleza.
3: Pra...

0: Dani e para todos os ouvintes.
1: Obrigado.
0: Beijo.
1: Prima, beijo, meu prima. Obrigadão pelo carinho. Uma ótima terça-feira. 2h04 já tem Rock Set. Não sei nem falar, né? Rock Set. É isso aí, bebê. Tamo junto, ó.
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5: Meu amigo Rafa Telecom, esse é fera, esse é o cara, né, Rafinha? Tá ouvindo a gente aí, né? O Rafinha também tá ouvindo a gente lá, o Fernandinho eletricista. Boa tarde, rapaziada aí, ó. Todo mundo curtindo a melhor, hein? A mais gostosa, a mais ouvida.
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5: Molecada, 2:08, boa tarde, você ligadinho na melhor, na mais gostosa, mais ouvida. Hoje teremos a dupla Rick Roger, né? Olha que coincidência, vamos entrevistar o Rick na dupla Rick Roger de Bebedouro. Eles que estarão na festa do caminhoneiro, junto com Neto e Guilherme, Alan e Aladinha. Estarão aqui hoje, daqui a pouquinho, falando com a gente, né? Meus grandes amigos Rick e Roger, muito bem, rapaziada. Tamo junto na melhor, tá tudo bem contigo? Como é que vocês estão aí, molecada? Eu queria saber como é que vocês estão aí ouvindo a gente, tá de boa, né? Tá no trabalho, tá em casa, tá debaixo dos cobertores, aí tá curtindo, tá tomando aquele cappuccino gostoso, comendo aquele pãozinho de queijo, aquela pipoquinha, uau, que delícia, hein? Boa tarde, você, obrigado pelo carinho, audiência e companhia, você é nosso maior patrimônio, viu? E nunca se esqueça, nunca desista de você, porque você é essencial, você é abençoado, viu? Você valoriza o que você faz, valoriza o que você tem e diga, eu sou capaz e eu vou fazer, não é isso? Tamo junto, hein? 2:09 agora, boa tarde.
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5: Bora lá então, tá esperando o quê? Vamos soltar a música aí, bebê. Ave Maria de Deus, o que é isso, né? Vamos lá com ele, é o nosso embaixador Gustavo Lima.
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5: Gustavo Lima canta, beija, e fica, vai. É, o beijo é uma torradeira elétrica, meu filho. Põe na tomada, esquenta embaixo, esquenta em cima, esquenta embaixo. Ai, eita coisa, vai. Beijo e fica, Gustavo Lima. 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

0: Olha aí que legal, né? Lá, canário prisioneiro, bebê. Tamo junto aqui na melhor, na mais gostosa e na mais ouvida. Bora, bora com música chegando, né? Ô, Prima Aline, eu vou tocar Rock Set, mas o nome da música aqui é Me Complication, viu? Eu faltei na aula de inglês aí. É Listen to Your Heart. Eu acho que é isso. Listen to Your Heart. And the side and the girl. Listen to Your Heart. É um remix aqui, viu, prima? Bora lá então, vamos curtir? Então solta aí, DJ. Aperta o play e vamos com Rock Set. Aí, prima, Aline, tá ouvindo a gente, o Tropical, Tia Tereza, Luiz Otávio, galera toda lá, o Alessandro, eita, rapaziada, Listen to a God, Hulk Sad, RB, nossa paixão é você, bebê, vem comigo, vai.
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0: Demais, hein, show.
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0: Mas já acabou? Rápido assim? Minha mãe, tá bom, valeu, vai fazer o quê, né? Tá aí, Rock 7, beleza! 2h19 aí pra você ligadinho na melhor curtindo a RBFM. É, meu amigo, imprevistos acontecem com os melhores, com os médios e os piores, né? É, eu tô no meio aqui, eu tô entre os melhores aí, né? Se você não falar que você é o melhor, meu irmão, né? Não diga que você é o pior, não diga que você tá no meio. Diga assim, ó, eu sou o melhor e ponto final, né? Eu confio em mim, né? Eu confio no meu taco, eu confio no meu profissionalismo, né? Eu confio, né? E tô junto aqui, ó, na melhor, na mais gostosa, mais ouvida. Só tem música boa. Olha essa aí que legal pra você curtir agora. Bora lá, chama aí.
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0: 12h22, tá aí, Chef Felipe, pra você ligadinho na tarde gostosa da RBFM, né? Tudo beleza, tudo legalzinho, bom demais. Olha, vai ficando comigo aí, a tia Tereza tá na linha também aqui, né? Ela quer mandar o alô dela, quer pedir música, né, tia Tereza? Vamos lá então, tia Tereza, mas que beleza. Tudo bem, tia Tereza, fala comigo, lindona.
1: Oi, Silvinho, meu lindo. Boa tarde, tudo bem com você,
0: tudo
1: meu
0: amor? Tudo bem. E aí,
1: ô,
0: tia?
1: Silvinho, oi. Toca a música do Jades e Jadson, meu mestre.
0: Meu mestre, toca.
1: Se você tocar, eu ofereço pra Aline, pro Luiz Otávio, pra você, pra tua esposa.
0: Opa!
1: Pro Dé.
0: Que legal.
1: Pro meu sobrinho Anderson.
0: Uh-huh.
1: E pra todos os ouvintes.
0: Que legal.
1: Uma boa tarde, fica com Deus. Um beijo.
0: Ô, tia, beijo no coração. Obrigado pelo carinho, pela audiência, pela companhia, viu? Pela participação de estarmos juntos aí, ó. Pediu? Tô tocando. Jads e Jadson, pra abençoar nossa tarde gostosa, viu, pessoal? Que Papai do Céu venha abençoar sua casa, sua vida. Aonde você estiver nesse momento, deixe esse louvor entrar dentro do seu coração na voz de Jads e Jadson. Meu mestre, RB, a nossa paixão é você.

0: Bem baixinho, mano. Bem baixinho.
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0: Eu sou a luz, a verdade, o caminho, a vida. Ninguém vai ao Pai senão por mim. Foi o que Jesus falou. E o que ele pediu? Ame. Ame de verdade. Não só a quem te faz bem, não só a quem te convém. Isso não é amor. Amor é humildade, é carinho, é compaixão, é gratidão, é perdão. Ame, ame para ser amado, perdoe para ser perdoado.

0: lindo, lindo, lindo, lindo, lindo, Jardim Jetson, meu mestre, indicação da Tia Tereza lá do Jardim Tropical, né, Tia Tereza, obrigadão pelo carinho, viu? Audiência e companhia, é, na mais gostosa, na mais ouvida. Seguinte, ó, aguenta aí, aguenta e aguenta não. Onde eu vi isso, aguenta aí, né? Aguenta aí que eu vou pro intervalo, mas eu tô de volta com mais pra vocês. Estação de bebedouro, educação de bebedouro, estação, tá tudo, ô, Silvio... Oh, meu Deus do céu, calma, Silvio, respira. Respiração, cachorrinho. Isso, conta até 10, viu, meu filho, né? Educação de Bebedouro participa da 28ª Bienal Internacional do Livro de São Paulo, né? Ô, Fernandinho, boa tarde, Fernandinho! É, meu amigo internacionalino, vai, Lobo, vai, Lobo! Galera, 2h27, rapidinho, eu tô de volta com mais pra você. Fica aí, não sai daí não, maravilha!
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7: Olá, sou Luana de Oliveira, chegando com o horóscopo nesta terça-feira. Áries, Touro e Gêmeos.
1: Áries.
7: Ariano, o desgaste começa a dar sinais evidentes, mas é passageiro. Desde que você o compreenda, o aceite e tome medidas paliativas. Descanse, se distraia, sem, no entanto, perder de vista os assuntos que está tratando. Em frente, a cor para hoje é o marrom.
1: Touro.
7: Olá, Touro. A boa vontade de ajudar outrem e de fazer concessões nesse sentido há de ser refletida com mais cuidado nessa parte do caminho, porque você corre o risco de se sacrificar por quem não merece. E isso seria uma pena. A cor para hoje é o cinza.
1: Gêmeos.
7: Oi, Gêmeos. Pretender fazer tudo com seus próprios recursos não seria uma atitude sábia nessa parte do caminho, porém tão pouco seria o caso de sair pedindo ajuda de forma indiscriminada, porque até isso complicaria e mais ainda. A cor para hoje é o pink. Daqui a pouquinho, Câncer, Leão e Virgem.
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0: Membro, com a participação de 45 gestores da rede municipal de ensino na 28ª Bienal Internacional do Livro de São Paulo. A iniciativa interna.

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2: Meninos e meninas, 12:36, Praça Valência de Barros recebe serviços de limpeza com água de reuso. Daqui a pouquinho eu falo pra você. Meu amigo Marco, já tá programado Sorriso Maroto aqui, estrela maior, viu, meu amigo? Aguenta aí que eu já vou.

0: Sintonize e ouve, vem com a gente, molecada. Só música boa, na melhor, na mais gostosa, na mais ouvida. Lembrando que hoje é terça-feira, 22 de setembro, ano de 2026. Obrigado a você pelo carinho, audiência, companhia, né? Ligadinho na melhor, na mais gostosa, na mais ouvida.
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0: Meu amigo Marcos pediu, tô tocando. Sorriso Maroto, Estrela Maior. Vem comigo, vem. Boa tarde.

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0: Opa, que legal, pagodinho gostoso pra você, Bruno, Grupo Menos é Mais, página de amigos aí, ó, um popurri legal, né, é também Inevitável e Flor pra você ligadinho na melhor aí, fica ligado, tá bom? Eu volto já em 2h47 agora, rapidinho, eu tô indo, mas eu tô voltando com mais sucesso pra você, ó.
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4: Muito bem, 2h49 agora. Muito boa tarde pra você. 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
4: Agora 2h53, hein?
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4: Muito mais músicas, muito mais alegria pra você ligado na melhor, na mais gostosa e na mais ouvida. Boa tarde a você. Vem junto comigo, hein? Vem junto comigo aí até as 16h com muita música top, top, top de verdade, viu? Olha, a Prefeitura de Bebedouro, por meio da Garagem Municipal e Zeladoria, realizou nesta segunda-feira, dia 21, a limpeza da Praça Valêncio de Barros, localizada ali, né, em frente à Prefeitura Municipal. Os trabalhos começaram às 7 horas da manhã, antes do início do expediente da Prefeitura. A ação integra o serviço de zeladoria e também a manutenção dos espaços públicos, contribuindo para a conservação, né, da praça para melhores condições e para uso também da população, beleza? Durante a limpeza foi aí utilizada água de reuso, recurso destinado também aí a atividades, né, em diferentes pontos do município, promovendo cuidado com os espaços públicos e também o uso consciente de água, beleza, pessoal? Ó, 2h54, daqui a pouquinho tô recebendo uma galera top aqui, meu amigo, né? Uma das duplas, eu fiquei sabendo que foi ali sucesso na festa do Barretão, tava acompanhando a rapaziada, molecada é top, né? Molecada é top. E hoje eles estão aqui com a gente, com mais outras pessoas que vão falar pra gente sobre a festa do caminhoneiro que tá chegando em Bebedouro, né? Muita gente boa, então o Rick vai estar por aqui, vai estar o Roger, a galera toda, então segura aí, né? O Neto e também o Guilherme, rapaziada top, hein? Mandou muito bem, né? Ô, cara, você tá bom? Eu já ia cumprimentar daqui a pouquinho, mas já vamos cumprimentar já, então, aí, ó. Deixa só a rapaziada aqui se organizar dentro do estúdio. A gente volta já com mais. Fica ligadinho aí. Só tocar uma música aqui rapidinho. Não tinha nada programado. Deixa eu ver aqui o programa aqui agora. Ah, eu vou tocar. Eu falo que essa rapaziada aqui era o Jaspion, não. É os Power Rangers, né, daquela época. Quem tem a minha idade, 28, 29 anos, vai lembrar deles, né? É, mais ou menos isso. Eu acho que os meninos aqui lembram da dupla também. Quer ver, ó? Vamos lá. Vamos matar a saudade, então, deles, ó. Quer ver? Vamos ver se pelo toquinho eles lembram quem é. Não lembro. Não lembro. Rapaziada que de trás também não lembra quem é. Ninguém lembra quem que é? Você tem cara de lembrar mais ou menos, mas tudo bem. Vamos pular. É o Locomia. Lembra deles, Locomia? A gente volta já, peraí.

0: Mais a minha época, porque rapaziada que é tudo nova, cara, não tem jeito. Menor aqui tem 38, né? Eu tô com 55 já, não tem jeito essas brincadeiras, nem brinco mais, né? Mas olha, eu tô recebendo aqui, pessoal, no estúdio da RB, né? Uma das duplas que foi, assim, a sensação lá da festa do Peão de Barretos, né? E por onde eles passam, eles estão levando o nome também de Bebedouro e Ribeirão Preto, né? Que é um de Bebedouro, um de Ribeirão Preto. E, cara, muito legal ver, né, a gente ser representado por pessoas que realmente querem vencer na vida, estão vencendo na vida, estão tendo seu espaço ali pelo seu trabalho, pelo seu talento. Que legal, cara, que legal. Eu tô falando de Neto e Guilherme. Eles já tiveram aqui um bom tempinho, acho que uns 2 meses atrás, 3 meses mais ou menos. Boa tarde, Neto.
1: Boa tarde, Silvio. Como é que você tá? Todos você tá os bom, ouvintes. Cara? Feliz demais estar aqui com você de volta.
0: Que legal. Eu que agradeço, viu? Antes de mais nada, Guilherme, boa tarde você também, viu?
2: Boa tarde, meu amigo. Tudo bem? Bom boa demais. Tarde a todos os ouvintes aí.
0: Que legal. Me diga uma coisa, faz uns 3, 4 meses que vocês vieram aqui? Foi acho bem
1: é
0: antes,
1: isso.
0: Né? Bem
1: eu
0: antes,
1: acho que é
0: né?
1: Isso.
0: É um
1: acho
0: só é ouro, né?
2: Divulgar o só ouro, né? Isso. Foi no finalzinho de maio, então lá por meados de maio.
0: Meados de maio, mais ou menos. Que legal. E a gente tá falando aqui, né, que é gostoso você ter esse retorno, né? É você ter esse carinho das pessoas, né? O Neto e o Guilherme, que assim, uma dupla jovem, né? Uma rapaziada aí que tá aí pro que der e vier e tá fazendo grandes festas aí também, né? Pra cá, pra lá, isso, pra cá, isso. Calma que a gente tá acertando a câmera aqui. A gente vai sair, garoto, aí, ó. Aí, isso aí. Esse é o Guilherme, pra quem tá em casa assistindo, né? Pelo nosso Facebook. Esse é o Guilherme e agora mostra o Neto. Aí,
1: cortou
0: aí,
1: meu cabelo aí, ó.
0: Eu tô vendo, hein, rapaz. Cortou a cabeça do Neto aí. Não tem como subir um pouquinho. Tem que subir um pouquinho. Mas então vamos lá. Deixa eu perguntar pra vocês, amigos, como é que está a dupla Neto e Guilherme, cara?
1: Só ouro.
0: Só ouro, cara. Só ouro. É só coisa brilhando cada vez mais.
1: Graças a Deus, assim, o melhor momento da carreira, né? Como profissionais, como pessoas, como pais de família, que é o mais importante também, né? Você saber conseguir conciliar essas três coisas, aí acho que o resto flui sozinho, né? Sucesso é consequência, ninguém tem fórmula.
0: É verdade.
1: Mas
0: verdade.
1: Sucesso é fazer o que a gente ama. A gente vê por você mesmo, assim, o prazer que você tem estar atrás desse microfone aí.
0: Imagina, eu não falo que eu ganho quase 20 mil, mas tudo bem, entendeu? A gente
1: não, mas amor, é quase, né? É quase.
0: Falta um pouquinho.
1: É igual fazer amor. Quando casa, quase todo dia.
0: Quase na segunda, quase na terça. Às vezes, quase no sábado, né? Mas que legal. E o Neto e o Guilherme, né? O Guilherme, vocês são uma dupla jovem, né? Já falou aqui, vocês acabaram, entre aspas, se casando bem ali, né? Tanto o Neto como você. E tá aí, né, cara? Que top, hein, velho?
2: Obrigado pelo jovem.
0: Mas é jovem ainda, pô, jovem ainda.
2: Ai, mas graças a Deus, né? Graças a Deus a gente vem cada dia crescendo mais, né? O trabalho ele é muito difícil e se fosse fácil também, que graça teria?
0: Não teria, né? Graça nenhuma, né?
2: Teria. Tem graça que ter, nenhuma. Né? Mas graças a Deus, assim, a cada show que a gente faz, renova as energias, é muito bom estar perto do público, é muito bom a gente fazer o que ama.
0: Certo.
2: Então, gratidão e a gente tá muito animado, cara, pra vir pra festa do caminhoneiro.
0: Poxa
2: desde
0: vida.
2: Quando eu comecei a cantar com o Neto, ele já fala, né?
0: É.
2: Dessa festa, porque o Neto é daqui, ele isso. Fala, ele já tinha dentro dele esse sonho de voltar a cantar na cidade dele. Exato. Ele comentava dessa festa e hoje a gente realizando, né? Uhum. Esse sonho acaba que sendo muito gratificante a gente estar nessa grade dessa festa, num dia tão especial, numa festa tão tradicional, né?
0: Exatamente. Eu tô ganhando meu copinho que eu vou levar, vou mostrar a minha live amanhã também, né? Eu toco com vocês a minha live, viu?
1: Pô, legal.
0: Eu toco. Tem segunda, quarta e quinta lá, a gente toca lá.
1: Uma próxima.
0: Bebinho lá e vambora, velho.
1: Uma próxima nós vamos lá no comércio com você, lá no calçado.
0: Vamos combinar e levar vocês lá.
1: Você sabe onde eu tenho vontade de nós fazer um só ouro?
0: Aonde?
1: Na feira domingo.
0: Vixe, demorou, cara. Vixe, domingo ali na feira. Comendo pamonha.
1: Não é, rapaz.
0: Pastel, né?
1: Comprando um frango vivo pra nós fazer na hora do almoço.
0: Meu Deus do céu. Ué, vamos ajeitar isso aí, por que não?
1: Fazer um só ouro na feira?
0: Vambora, fechou. Vambora. Tô junto.
1: Comendo pastel.
0: Ô, Neto, e me diga uma coisa, você e o Guilherme, cara. A gente vai voltar pra festa aqui, mas eu queria que vocês falassem um pouquinho sobre a experiência que vocês tiveram também, né? Como é o sonho de grandes duplas que tá começando agora, ou que já tá conceituado, em tocar na festa do Barretos, né, cara? Que é uma festa maravilhosa também. Pra vocês, poxa, deve ter sido, assim, um sonho realizado.
1: Cara, é a Copa do Mundo
0: do
1: sertanejo.
0: É a Copa do Mundo do sertanejo, né?
1: Acho que Barretos é um mundo à parte hoje em dia, né? A festa, sim, tá cada vez maior e E a gente, com 3 anos e meio de dupla, 3 anos consecutivos tocando na festa do Piano Barreto. A gente já começou com o pé direito, a gente fez. A gente fala assim, a gente começou ali na categoria de base, né, parceiro? Yeah. Nós fizemos desde o camping dos pequenos palcos até chegar nos palcos grandes.
0: Que legal. Foi escadinha, escadinha.

0: escadinha, foi. Degrau por degrau, né, meu
1: irmão? E é gratificante. Você vê a evolução. E o mais gostoso disso é você cantar a sua música e ver a galera cantando junto. Então, isso é
0: gratificante.
1: Isso aí,
0: não tem jeito que
1: é
0: pague,
1: o que,
0: né,
1: a gente,
0: não,
1: chama de conversão real, né? Então, esse é o sucesso.
0: Que legal. Bom, quer falar alguma coisa sobre Barretão? Ou o Neto já falou tudo? Já
1: não, mas o Gui tem que falar,
0: então,
1: cara.
0: Então tem que falar, Gui. Vamos lá. Ah, ó, Gui, é intimidade. Gui, fala aí, Gui. Pronto, isso é pra quem é íntimo, né? Né, Gui? Vamos lá.
2: Ah, é muito legal a gente estar sempre presente nessa festa, porque é uma festa que o mundo inteiro tá olhando naquele
0: Exatamente.
2: Momento, né? Então a gente fala que estar em qualquer lugar daquela festa é muito importante. E a gente realmente ir galgando, né? Até chegar em palcos que a gente ainda almeja, porque a gente almeja crescer ainda mais.
0: Sim, claro, claro.
2: É, pra gente é muito gratificante e legal. Com certeza é algo que a gente vai continuar trabalhando pra cada vez estar sempre mais presente nessa festa.
0: Antes da gente
1: falar, tá um vendo por que ele tem que falar?
0: Tem que falar.
1: Eu,
0: né,
1: não falava galgano, nem sei o que serve pra
0: ele. Isso aí se come com mostarda, ketchup ou é puro mesmo? Galgano.
2: Não,
1: Eu nem.
2: Tem que achar melhor.
0: É brincadeira, viu? Bom, antes da gente falar da festa do caminhoneiro, eu queria que vocês cantassem pra mim também, né, cara?
1: Bora.
0: Não é só vir falar só e dar copinho e, né, adoçar o lucro pra
1: nós. Nós vamos levar uns copos desses pra galera que estiver lá com a gente.
0: Opa, que
1: pros seus ouvintes aqui que pedir as nossas modas pra você, vai ganhar um copinho também.
0: Opa, top,
1: né, hein? Agradecer a minha terra aqui, como o Gui falou, obrigado, gente, pela essa experiência que nós vamos viver juntos.
0: Poxa,
1: essa aqui é nova, composição do meu parceiro Guilherme.
0: Opa.
1: Essa a gente vai mostrar pra vocês no palco, sabadão, vamos lá?
0: E tem uma regravação que eu tô sabendo, depois você vai falar, né? Bora lá, então.

0: Que isso, hein? Olha, meu Deus do céu. Que é pra tocar lá no fundinho essa canção mesmo, Neto.
1: Cara, essa música... ela pediu só o ouro, né? Essa música tá guardada na gaveta e deve ter uns 15 anos ou mais, né, parceiro?
2: É, por aí. Nossa,
0: tudo
2: aí.
0: Isso?
2: Tudo isso,
0: cara. Vai fazer aniversário de 15 anos, boa. Ah, que coisa boa.
2: Dá,
0: hein?
2: Pra debutar,
0: dá
2: já.
0: Dá pra debutar, né? Que legal.
2: Debutou legal, porque veio no só ouro, né? E acabou que sendo uma surpresa muito agradável, o tanto que a galera tá se identificando com a música.
1: É inacreditável, sabe? Porque, tipo, nós somos uma dupla que traz uma essência do sertanejo. Sim, raiz, claro, sem claro, deixar né? O moderno atual legal, latente no nosso show, mas... A gente não esperava que ia dar essa repercussão em gravar uma música sertaneja de verdade, uma Guarani aqui, muito tempo você não vê uma dupla.
0: Sim,
1: gravando. A música bate 1.200.000 já, poxa, no orgânico, que é a coisa mais difícil pro artista agora. Se você pegar todos os nossos ouvintes, redes sociais, tudo, nós passamos aí dos seus 12, 15 milhões de visualizações em todas as redes sociais. Então, isso pra uma dupla que é do interior de São Paulo, que traz a tradição, que vai agora tocar em grandes palcos, que tá voltando aqui para as origens, pra gente é gratificante, cara.
0: Isso pra vocês se torna um assustador ou tá sendo normal isso?
2: Ah,
0: tá
2: crescendo. Não, a gente quer assustar mais ainda.
0: Quer assustar mais
2: não,
0: ainda.
2: Vão assustar, tem.
0: Que legal, cara, que top. E pra festa do caminhoneiro, então, vai ter muita novidade, né? O pessoal que se prepare.
1: O show nosso, cara, é sempre uma novidade até pra nós dois mesmo.
0: É, quer dizer, chega no palco e vambora.
1: É o feeling, né, que a gente fala, né, do artista. A verdade é que a gente sente o que a galera quer ouvir, né? E eu acho que o mais importante é você agradar quem tá ali. E a gente tem um cronograma, um show que é diferente de tudo que você vai... Você vai estar lá com a gente.
0: Eu vou lá, com certeza.
1: Faz questão.
0: Vou sim.
1: E você vai entender o que é o modo favor, né, meu parceiro?
2: É, com certeza. A gente procura, assim, tocar que realmente toca no coração das pessoas. A gente gosta de ver a galera cantar junto, trazer a galera junto.
0: É emocionante, né?
2: Então a nossa expectativa a cada show é sempre isso, é agradar quem tá lá. E ninguém sai de casa pra chorar, né?
0: Não, lógico, chora em casa sozinho, né? Então, e me diga uma coisa, quando vocês estão com o repertório montado ali, vai, vocês estão ali no palco, a galera tá cantando e tal, aí vocês têm um cronograma que de repente vocês vêm seguindo, né?
1: Sim.
0: E aí a pessoa, tem como tocar aquela lá? Aí você, deixa pra depois, vocês encaixam ali e tocam também pra fazer ali o pessoal feliz.
1: Rapaz, quando é bem legal você falar isso, porque quando tem essa proximidade, quando o show é próximo, é muito gostoso a gente fugir do repertório. Eu e o Guilherme, a gente tem uma mania besta de descer e ir pro meio do povo.
0: Que gostoso.
1: Que deixa a nossa equipe toda brava, né, Nanda? Mas é algo que a gente traz, assim, como o Sol Ouro foi gravado, assim, no meio da galera, né? Então, assim, é o que a música que toca cada um, o momento ali, se der certo. É porque hoje os grandes palcos, assim, tem essa distância, né?
0: Muitas,
1: começaram a colocar essa distância, grades e brete que separa, você
0: e
1: fica
0: a
1: ali.
0: Segurança.
1: É. Mas a gente procura, assim, atender, no meio da galera, e porque é o que faz a diferença de um bom show.
0: E aí essa energia é gostosa, porque você tá passando com o microfone cantando, o cara vem e te abraça ali, quer te tocar, né? Ô, beleza, toquei no Neto e Guilherme, né?
1: Vapo.
0: Legal isso. Não. Aqui no bom sentido.
2: As mulheres bom, os homens lá, né?
0: Não,
2: os cachaceiros.
1: Lá ele.
0: Os cachaceiros são os piores. Vem cá, canta aqui. Não, porque é o seguinte, de repente a pessoa te vê, de repente você no YouTube, ou te vê num canal de TV, né?
1: Sim.
0: Nunca imagina que de repente vai estar numa festa que vocês vão estar passando ali perto pra poder, né, abraçar, né, cumprimentar. É legal isso, né, cara? É gostoso, né?
1: É bom, cara. Assim, mais legal, assim, depois da gravação do Sol aumentou mais, assim. Barretos é uma cidade, é grande, mas é pequena, né? Como Bebedouro. Então, a gente fala que é grande, mas é pequeno, todo mundo se conhece.
0: Verdade.
1: Mas eu tô há 3 anos em Barretos, então é um pouco tempo, né?
0: É verdade.
1: Então a galera já começa a te conhecer, começa a te dar foto na rua. Começa. É legal, cara, que o povo acompanha você como é no seu dia a dia.
0: Exatamente.
1: Quer que você passa na verdade, isso, né? Isso é
0: gostoso. E me diga uma coisa, então, que dia que vocês vão estar cantando na festa?
2: 26.
0: No dia 26.
2: Isso.
0: Legal.
1: Sabadão.
0: Sabadão à noite. Vai arrepiar a pipoca lá, então. Vai
1: pensando
0: arrebentar.
1: Em fazer um churrasco em cima do palco.
0: Opa, chama nós que nós vamos lá, né, Alifer? Vamos lá com um churrasquinho, né? E me diga uma coisa. Fiquei estranho, vocês regravaram uma música também legal aí, né?
2: Sim, regravamos o sucesso de Luiz Menotti, César Menotti, Fabiana e Luiz Menotti.
1: O nome de batismo.
2: Fabiana, que é Leilão.
0: Leilão?
2: E graças a Deus a música também veio numa roupagem na nossa cara e graças a Deus tá também aí rompendo fronteiras.
0: Tem como tocar pra nós um pedaço
1: agora?
0: Que você tá em casa ouvindo? Bora lá então! Neto e Guilherme, é o Leilão!

0: Neto e Guilherme, olha que legal.
1: Ó, teve até um galinho ao vivo.
0: Que legal, cara, que top. Ficou topzera na voz de vocês também esse leilão, né?
1: Ficou legal, cara, assim, é, a gente fez até uma montagem legal. Essa música foi gravada e estourou em 2005, né? Em 2026 a gente vem aí com uma roupagem legal, assim, legal. E até os próprios César Menotti e Fabiano já viram a música, poxa, acharam legal. Bem legal.
0: Curtiram ali, compartilharam.
1: Curtiram, aí, acharam bom, né? Se Deus quiser, né, Cezinha, Fabiano, nós vamos gravar junto.
0: Ela. Opa, vem Deus com certeza, né?
1: Amém.
0: Me diga uma coisa, então, Neto e Guilherme, convida a galera pra estar junto com vocês na festa do caminhoneiro, que tá top demais, né? Passaram a carreata perto de casa lá, cara, os caras tudo doido com os caminhões, fazendo zigue-zague pra lá e pra cá, e vai entrar dentro de casa, que pô, legal, viu? Legal pra cá.
1: E é uma turma unida, né?
0: É, uma turma bem legal, umas buzineiras, rapaz. Nossa,
1: a turma unida, a gente espera toda essa classe lá junto que com a gente, porque eu fiquei sabendo que o baile da rainha foi um sucesso, isso, né? A escolha
0: verdade,
1: da rainha.
0: Com certeza.
1: Na minha época, a rainha era a Sula Miranda, né?
0: É verdade, né? Sula Miranda. Roberta Miranda chegou? Acho que não, né?
1: Não, a Roberta.
0: Era a Sula,
1: né?
0: Só, né?
1: A Sula. Meu pai tinha um pôster. Meu pai tinha um pôster da Sula no armário.
0: Meu Deus.
1: Eu lembro, hein, pai?
0: Era a rainha dos caminhoneiros, né? Eu lembro quando era aqui, né? Perto da gente, aqui no. Era o Aparecidinha antigamente, lá atrás. A festa acontecia aqui.
1: Era,
0: né?
1: Mesmo.
0: Era aqui.
1: Era mesmo. Era grande.
0: Então o pessoal era bem legal, cara. Olha quanto tempo atrás faz já, né? Vamos pular
1: essa parte. Não, a gente espera todo mundo, a gente convida todos os ouvintes. É uma festa familiar que a gente sabe, mas a galera jovem também vai curtir.
0: Legal.
1: Né? A gente espera todo mundo pra curtir o nosso show. Isso. Vocês não vão se arrepender. O show que vem aí. Pra eu matar a saudade da terrinha também, né?
0: Coisa boa.
1: Espero, né? Muitos amigos, familiares aí. Vai ser. E você lá com a gente?
0: Vamos, sem dúvida. Com certeza. Vou ver minha agenda lá, mas eu vou cancelar meu veterinário, eu vou estar lá com vocês.
1: Ah, show.
0: Guilherme, você, meu amigo.
2: Cara, só agradecer, obrigado pelo mais uma vez você estar recebendo. Imagina, a gente aqui. E convidar mais uma vez a galera. Vamos lá curtir o Sol Ouro com o Neto e Guilherme na festa do caminhoneiro, que vocês não vão se arrepender. A gente vai fazer jus a essa festa e fazer uma festa bonita lá pra vocês.
0: Que legal. Mas antes de vocês irem embora, rede social, Instagram, Facebook, Orkut, faça pra galera toda aí, vamos ver.
2: Neto Guilherme, Neto Guilherme Oficial, você encontra a gente em todas as plataformas digitais, YouTube, Instagram, Spotify. Então não tem segredo não, é Neto Guilherme Oficial, já vai encontrar a lata desses dois lá.
0: É simplão assim, Neto Guilherme
2: Oficial. É Neto Guilherme.
1: E lá já tem contato pra shows, já clica, já sai direto no escritório, não tem frescura lá.
0: E rapidinho, tem agenda antes da festa caminhoneiro?
1: Não.
0: Tem a festa caminhoneiro e depois tem outras
1: datas aí também. Tem Jaborandi, tem Paraná, tem muita coisa legal. Pô, assim, final do ano nós estamos bem cheios, graças a
0: Deus. Neto Guilherme despontando, hein, pessoal? O importante, que legal, é da nossa região aqui, né? Bebedouro, Ribeirão Preto, que legal, né? Os meninos cantam bem, mandam bem demais, né? Super abençoados aí, cara. E que Deus cada vez mais venha abençoar vocês, viu? A gente sabe que nessa correria do dia a dia, nessa loucura, né? Vim pra uma cidade, vai pra outra, tem que ter muita proteção de Deus, né, irmão? Então, que ele esteja sempre com vocês, abençoando, guiando vocês, viu?
1: Amém.
0: E dando esse talento maravilhoso que vocês têm. Parabéns.
1: E obrigado, tá? Cara. Amém. Sua energia é muito boa. Eu até ia deixar pra comentar. Eu falei assim, a energia daqui do seu estúdio sempre é muito boa.
0: Cara,
1: a gente se sente bem aqui.
0: Fica à vontade. Não, aqui a gente também, a gente brinca, a gente dá risada, a gente improvisa, porque não tem nada no papel, não. Aqui não é vai da lata,
1: mas,
0: aí acabou,
1: mas
0: né?
1: Mas é isso, você leva a verdade. Por
0: mas
1: isso que
0: não,
1: é bom.
0: O legal é isso daí. Tem que ser o que você é e ponto final. Não é verdade?
1: É isso aí.
0: A gente tem que acreditar na gente. Acredite em vocês, que vocês vão muito mais longe onde vocês estão, viu?
1: Amém.
0: Obrigado. Tá bom?
2: Obrigado, viu?
0: Vocês vão de ônibus também, mas vai muito mais longe, pode ficar tranquilo. Vamos finalizar com uma aí? Qual que vocês vão falar? Ah, peraí, tem copo aí pra galera que vai participar com a gente?
1: Tem,
0: ou não?
1: Tem.
0: Tudo aqui pra gente?
1: Isso,
0: tudo.
1: Vou deixar aí pra
0: vamos
1: galera.
0: Vamos fazer o seguinte, enquanto os meninos vão cantando, os cinco primeiros WhatsApp que mandar agora pra cá no 996018304 vai ganhar um copo do Neto e Guilherme. Pode mandar agora, enquanto eles cantam eu vou vendo quem tá chegando aí e eu vou separar o seu copo aqui junto com o Alex, beleza?
1: Mas tem que seguir nós e você lá no Instagram também, lá, pra dar uma moral.
0: Tem que seguir lá.
1: Aí você fala, opa, deixa eu ver se tá seguindo nós e o Neto Guilherme aí. Então, aí já leva o copo.
0: Então segue lá, Neto Guilherme Oficial e Silvio Locutor, _ 17. Eu acho que é isso mesmo no meu Instagram. Bora lá.
1: Arroba Power Ranger Pro Max.
0: É, isso aí, Power Rangers aqui, o Locomia, vamos que vamos. Bora lá. Vamos cantar lá, vai lá.
1: A nova que vai sair com o Hugo Henrique agora? Próximo agora?
0: Neto Guilherme, ao vivo na Ribeirão.

0: Você vai ver.
1: Eita!
0: Você vai ver.
1: Neto Guilherme, ao vivo, ó, Dona Edna, rapidinho, Dona Edna, boa tarde, Dona Edna, quer o copinho, quer?
2: Eu quero ganhar o copo.
1: Já vem buscar, Dona Edna, da praça tem que seguir os meninos, o Instagram bonitinho também, tá? Maria Leite, fala comigo, menina.
3: Oi, Silvinho, aqui é a Maria Leite.
1: Oi.
3: Nossa, que maravilha, sucesso sempre pra vocês,
1: tô
3: curtindo.
1: Você viu?
3: Eu tava no Facebook vendo vocês cantar, maravilha.
1: Olha que legal. Deus
3: abençoe sempre.
1: Ô Maria, por isso você acabou de ganhar um copo dos meninos também, o pessoal vai mandando aí até as 4, a gente vai sorteando também, né? Que legal, né? Gostou esse carinho, não é verdade?
4: Demais, cara, é isso aí que move a gente.
1: Que legal. Gente, mais uma vez, meninos, muito obrigado pela participação de vocês, mais uma vez a toda a equipe. Fala pra mim, quem tá aqui com a gente que é atrás da retaguarda? Fala aí.
4: Ah, tá o cão danando.
1: Quem mais?
4: Fala aí, meu moço.
5: Tá.
4: Não, precisa achar, não, é mesmo.
1: Não, mentira, não é não. O pessoal que tá em casa. É que ele está atrás da câmera aqui, os meninos. Não, gente, pô, não é assim não. Vai, quem mais?
5: A Nanda que faz assessoria pra gente, assessoria de imprensa, o Vinícius, que é o nosso empresário, e o Thales, que é o filmmaker.
1: Muito bem. Então tá aí, a galera toda, né? Juntas, unidas, pra levar aí pra vocês o Neto Guilherme. Mais uma vez, parabéns à dupla de vocês, tá bom? Neto Guilherme Oficial, segue lá em todas as redes sociais e obrigado pela participação de vocês.
4: Obrigado, meu irmão. Até sábado, Bebedouro, toda a região, a gente espera vocês.
1: Isso.
5: Valeu, galera. Sabadão, tamo junto. Festa Caminhoneiro e Neto Guilherme.
1: É nóis. Eu volto já, já. Aguenta aí, ó.
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3: Olá, de volta na programação, você de Câncer, Leão e Virgem.
2: Câncer.
3: Oi, Câncer. Agora não é hora propícia para perder a paciência, mas de suportar os acontecimentos com a maior dignidade possível, tendo em vista que as tensões vão passar e você vai poder retomar o domínio sobre a situação. A cor para hoje é o vinho.
2: Leão.
3: Oi, Leão. Dê corda ao enforcamento. Em vez de você continuar defendendo com vigor seus interesses, o qual é um movimento legítimo, procure temporariamente dar corda para ver quais são as verdadeiras intenções do outro lado. A cor para hoje é o azul claro.
2: Virgem.
3: Oi, Virgem. A complexidade do cenário atual será superada com naturalidade. Você não precisa se desgastar tentando encontrar uma solução que dê conta de tudo, porque provavelmente essa não existe. Encare tudo com serenidade. A cor para hoje é o prata. Daqui a pouquinho, Libra, Escorpião e Sagitário.
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10: 3h25, já ela, Ju Rodrigues, direto do Ikegami.
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10: Juju Rodrigues, direto do Ikegami, é hora do alô da galera.
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10: Muito bem, 3h26, agora vamos então com a Ju Rodrigues, direto do Ikegami, com grandes ofertas para você nesta terça-feira. Alô, meu amigo Jonathan Mega Geladinho, boa tarde, meu irmão, tá na sintonia do Diesel. Oi, Ju!
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10: Beleza, Juju. Beijão para você, lindona. Tamo junto, hein? 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
13: Boa

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5: Em cima da pinta, 3h30. Boa tarde, boa tarde, boa tarde, boa tarde, boa tarde. Pra você ligadinho aqui na 88.3 RB FM, beleza? Tamo junto, hein? Fica comigo aí, sai daí não. Ó, ligadinho aqui na mais gostosa. Vem, vem, vem. Boa tarde a você.
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8: Oi, de volta na programação nesta terça-feira. Libra, Escorpião e Sagitário.
6: Libra.
8: Oi, Libra. Para que suas manobras tenham efeito e não sejam contraproducentes, procure você refletir sobre a real necessidade dessas. Ou se por essas coisas da ansiedade não seriam exageradas demais para o momento. Suavidade. A cor para hoje é o verde.
6: Escorpião.
8: Olá, Escorpião. Contribua para fomentar a serenidade, evitando a urgência. Porque, por enquanto, seria interessante deixar os acontecimentos fluírem de acordo aos ventos que sopram, em vez de ser você quem domina a situação. A cor para hoje é o amarelo.
6: Sagitário.
8: Oi, Sagitário. Em muitos casos, a boa vontade precisa se sujeitar a uma análise cuidadosa da situação e da qualidade das pessoas envolvidas, de modo a você não se meter numa encrenca ou piorar uma situação por causa dela. A cor para hoje é o vermelho. Daqui a pouquinho, Capricórnio, Aquário e Peixes.
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6: Muito bem, ó, daqui a pouquinho tem Panda pra você ligadinho aqui na RB. Um dia te levo comigo, viu? Fica ligadinho na melhor aí, ó.
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1: Meninos e meninas, 20 minutinhos para as 4 agora. Boa tarde a você.
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2: 15 minutinhos agora para as 4.
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2: Panda, um dia te levo comigo. Boa tarde a você. Chama.
5: Marca aí.

0: tá melhor, né? Tamo embora já já. Meu último bloco de intervalo, eu venho com mais música. Aguenta aí, viu? Ó, lembrando que hoje é terça-feira, dia 22 de setembro, ano de 2026. Obrigado a você pelo carinho, audiência e companhia. Ligadinho na melhor, beleza? Aguenta aí rapidinho, tô indo ali, mas eu tô voltando com mais pra você. Valeu!
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6: Olá, de volta com as últimas dicas astrais, Capricórnio, Aquário e Peixes.
5: Capricórnio.
6: Oi, Capricórnio. Para que boas pessoas não induzam você a fazer coisas que, no momento, dariam resultados negativos, você precisa voltar ao seu centro, que é o coração, e passar por um crivo muito fino as orientações recebidas. A cor para hoje é preto.
5: Aquário.
6: Olá, Aquário. As demoras podem deixar sua alma um tanto ansiosa, mas elas acontecem por bem, porque servirão para você amadurecer melhor os planos e, assim, quando os povos em marcha terão menos efeitos colaterais. Muito melhor. A cor para hoje é o laranja.
5: Peixes.
6: Oi, peixes. As pessoas poderiam ajudar mais, ou pelo menos ajudar de forma prática, em vez de ficar fazendo militância de sofá, dando opiniões e dicas que provavelmente nem elas sabem direito se dariam certo na prática. A cor para hoje é o amarelo. Galerinha, obrigada pela companhia e até a próxima. Tchau.
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3: Meninos e meninas, 3h59, tá aí, acabou. Ah, que peninha, né? Ó, a gente volta amanhã a partir da 1 da tarde aqui na RBFM. Um grande beijo no coração, que Papai do Céu venha abençoar tremendamente a vida de vocês. Tá, muito obrigado pelo carinho, audiência e companhia.
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2: Número 8. Bruno Barreto, gerente da Sicredi. Participação Country Beat.

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2: Número 6, Matheus e Kauan, Ilusão de Ótica. Participação Ana Castela.

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6: Número 5. Geninho. Peão todo tatuado. Participação Mariana Fagundes.
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2: Número 1. Juan e Leandro. Fofoca do ano. Participação Danilo e Davi.

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1: Terça-feira, tô chegando, feliz da vida em estar junto com vocês, na sua rádio favorita, hoje iniciando a primavera, pois é, hoje começa a primavera, hoje é dia 22 de setembro, vamos juntos, nesta hora, curtir muita música legal aqui na sua rádio favorita, aqui só toca as melhores, com certeza, é o Brasil todinho ligado com a gente, já também tem o mundo pop, hein? As notícias do mundo musical. Além do início da primavera, hoje se comemora o Dia da Juventude aqui no Brasil e também Dia do Contador. E a gente começa com a Elis, Justin, a edição do Misturadão de hoje.
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0: Show Pagode com Menos é Mais, na programação que é show, é o seu misturadão junto com vocês, música boa e alegria pra você. E também o Mundo Pop chegando com as notícias do mundo musical agora. 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
1: Oi, hoje é dia 22 de setembro, início da primavera, dia da juventude do Brasil e também dia do contador. E eu tô chegando na sua terça-feira florida, trazendo uma edição inédita e novinha em folha pra você, do Mundo Pop. A cantora Jisoo, integrante do Blackpink, começou a revelar as novidades do seu próximo projeto solo com o lançamento de Click. A faixa é um pop romântico super envolvente, que fala sobre a conexão especial entre pessoas de mundos totalmente diferentes. O single chegou acompanhado por um clipe incrível, dirigido pelo renomado Joseph Kahn, onde Jisoo interpreta a última ciborgue senciente de um parque de diversões abandonado ao lado de um fofo urso robótico, simbolizando aí o seu carinho e ligação com os fãs.
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0: Gustavo Mioto e o pedido de socorro, hein? Também teve Traia Véia, antes teve Turma do Pagode com o grupo Menos é Mais e a gente abriu a edição desta terça com a Elis Justin. Bom, esse é a programação gostosa, recheada de sucessos aqui na sua rádio. Um abraço muito carinhoso, muito especial pra você que todo dia tá ligado com a gente, seja trabalhando, seja dando carona aqui pra gente também, curtindo essa programação, né, gente? As melhores estão aqui. Já já tem Ana Castela, tem o Murilo Huff também. Enfim, a programação que é show tá aqui na sua rádio favorita.
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1: Já de volta, mais músicas. É terça-feira, é o seu Misturadão junto com vocês em a programação que é sucesso. Agora é hora de Júnior e César. Misturadão.

0: Comandante, Chão de Avião e a participação especial de Henrique e Juliano. Não é o lugar, viu? Não, não é o lugar, e sim a pessoa. Bom, terça-feira, começando a primavera, com muita alegria, sentimento, olha, de gratidão pelo carinho da sua amizade, o carinho da sua audiência. E agora, a gente fica muito bem informado, hein?
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2: Olha, eu de volta na sua terça-feira primaveril, 22 de setembro, com mais uma edição do Mundo Pop pra você. A dupla Zé Neto e Cristiano completou o aguardado álbum Vocês e Deus ao vivo no Rio de Janeiro, com o lançamento de 13 músicas inéditas, somando as novidades com os sucessos que a dupla vinha apresentando aos poucos nos últimos meses, como o hit Cadeira Cativa. O projeto final chega com 21 faixas repletas de emoção e aquela energia contagiante que só os dois conseguem entregar nos palcos. É o sertanejo em sua melhor forma, perfeito para cantar junto do início ao fim.
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0: Guilherme Benuto com Luan Santana e o Quarto 67. Antes teve as gêmeas Maiara e Maraíza. É sucesso, é música boa. Então você está na rádio certa. Já já quem canta é Guilherme Santiago, hein?
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6: Seguimos aqui no seu Misturadão com mais músicas. Vem com a gente, vem com Guilherme Santiago e Zezé de Camargo e Luciano. Aí tem história, aí tem talento, hein?
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0: Banda, junto com Gustavo Lima. Gente, aqui potência vocal e afinação que não falta. Talento também, né? Antes teve a Marvila e a gente abriu a sequência com Guilherme Santiago, junto de Zezé de Camargo e Luciano. Um abraço carinhoso pra você, uma boa terça. Amanhã, quarta-feira, a gente volta a se falar aqui na sua rádio, hein? Até lá.
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Feira tá no ar, a primeira de duas edições do seu Disparada, cheio de música boa. Eu sou o Michael Oliveira, vem comigo, confere aí a medalha de bronze, David Guetta, Alphaville e a Ava Max, Forever Young.

BTS, Swim. Os coreanos ficaram na segunda posição nessa primeira edição. Na terceira, David Guetta, Alphaville e Ava Max. Primeiríssima tem a sueca Zara Larsson e Midnight Sun. Despite.

0: a Zara Larsson Midnight Sun, fechando super bem a primeira edição de terça-feira aqui do nosso programa. Essa música é sensacional. E aí, curtiu? Só fica ligado, hein? A qualquer momento, eu volto com a segunda edição.
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0: É claro que tem! 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
2: É, muito bem, tá aí a sequência do Hora Extra, a primeira sequência, aliás, né, começando com chave de ouro, Hora Extra dessa terça-feira, dia 22 de setembro, hein? Agora 6 horas 25 minutos, o som de Justin Bieber, João Bosco e Vinícius, som de Tree e Pete na sua estante por aqui, começando mais uma noite, finzinho de tarde, começo de noite, terça-feira, dia chuvoso por aí, tempinho bacana, hein? Como é que tá?
4: Tá chovendo aí, aqui tá chovendo.
2: Agora, por enquanto, não. Temperatura baixando, a gente se despedindo oficialmente do inverno, encerrando o inverno, começando a primavera. Uma nova estação aí neste ano, né? Que sejam somente bênçãos aí, né? Mas agora, pra um rápido break, na sequência, minha amiga Priscila Pereira, Flash Star e, claro, mais música pra você, hein?
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2: Próximo bloco, uma sequência sertaneja.
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7: Vem, a música tá de volta daqui a pouquinho, inclusive daqui a pouquinho vamos rolar o som de Rick Renner, em homenagem ao cantor Rick, né, que foi encontrado hoje infelizmente sem vida no trágico acidente aéreo. Do helicóptero, né? Infelizmente aí mais uma perda para a música sertaneja. Ó, vamos trazer agora a minha amiga Priscila Pera, trazendo o que rola no mundo dos famosos, as fofoquinhas dos bastidores. É o Flash Star neste quadro. Ela traz as fofoquinhas dos famosos em duas edições na Hora Extra. Hoje ainda teremos também o Tech World em duas edições, onde vamos falar sobre o mundo da tecnologia, as novidades também. E depois o Papo Sério, mais pro finalzinho do Hora Extra, falando sobre saúde. Muitas informações para você ficar bem antenado aqui, né?
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11: E aí, tudo bem com vocês? Eu sou Priscila Pera e vai começar o Flash Star desta terça-feira. Depois que a Globo anunciou a continuação de Avenida Brasil para 2027, o ator Marcos Frota revelou que a Maria reviver o icônico Tonho da Lua em uma possível continuação de Mulheres de Areia, relembrando o sucesso de 1993. O ator se emocionou ao falar de como o jovem escultor marcou gerações e ultrapassou todas as barreiras do tempo. Que bênção, né? O Tonho da Lua rompeu as barreiras do tempo. Hoje estamos na era da inteligência artificial e ele continua vivo, orgânico e fazendo sucesso até fora do Brasil. É uma história que mostra a alma do povo simples. Tomara que tenha, sim, um novo olhar sobre ele, torceu o ator. Marcando a história da nossa teledramaturgia com as famosas esculturas na praia e a eterna admiração pela doce Ruth. O personagem continua gravado no carinho dos fãs e nas reprises de grande sucesso. Imagina que espetáculo seria rever esse clássico com os olhos de hoje. A gente já fica na torcida. Esse foi o seu Flash Star que volta já já.
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7: É, muito bem, tá aí minha amiga Priscila Pera. Agora chegando mais som, vamos fazer uma sequência sertaneja? Vai rolar por aqui Fido Mijeca, Lauana Prado. Vamos rolar o som de Rick Renner em homenagem ao Rick, que foi encontrado infelizmente hoje já sem vida, né, no trágico acidente do helicóptero, que estava desaparecido desde o dia de ontem. Não só ele, mas também algumas pessoas da sua equipe, o piloto, o empresário, o videomaker também. Nossos sentimentos aí. Hoje a gente tem visto aí na internet muito sobre isso, né? Na verdade, a internet, os noticiários só falam deste caso desde ontem, né, que o helicóptero em que Rick estava foi constatado como desaparecido, uma região muito complicada lá. Infelizmente hoje tivemos aí a confirmação do acidente aéreo, já todo sem vida. Infelizmente aí uma perda para a música Sertanejo Rick, do Rick Renner. Então em homenagem a uma das músicas mais conhecidas aí da dupla, né?
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7: Entre várias delas, ela é demais, Rick Renner, pra você na RBFM, sequência sertaneja essa. Ótima terça-feira.
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1: Conectado. Samsung troca OneDrive pelo Google Fotos no celular, mas função tem limitações. É o que eu conto agora pra você nesta terça-feira, 22 de setembro, início da primavera, dia da juventude do Brasil e também dia do contador.
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1: O aplicativo de fotos do celular e Samsung começou a mudar o sistema que salva suas fotos na internet. Ao invés do OneDrive, ele agora se conecta direto ao Google Fotos. A novidade está chegando aos poucos para quem tem celulares com sistemas mais novos, Android 13 para cima. Porém, essa sincronização tem algumas regras importantes. A galeria da Samsung só vai mostrar as fotos que saíram do próprio telefone, ou seja, fotos antigas que você já tinha salvas no Google Fotos não vão aparecer na tela. Além disso, as fotos salvas por esse caminho não entram nas recordações automáticas do Google Fotos e nem podem ser achadas pela barra de pesquisa inteligente da Google. O recurso é exclusivo para contas pessoais, não funcionando em contas de trabalho do Google Workspace.
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2: É, tá aí o mundo da tecnologia com o TechWorld de volta daqui a pouquinho. Em duas edições a gente acompanha tudo que rola aí também no mundo da tecnologia para ficar por dentro, para ficar muito bem informado, né? Agora é 6 horas e 50 minutos, faltando 10 minutinhos para 7 da noite, ao vivo por aqui na RBFM. Terça-feira, 22 de setembro de 2026. Ó, que beleza, tem fim gostoso. É esse aqui, ó.
3: Tá chovendo aí, aqui tá chovendo.
2: Agora não, mas tem previsão de chuva até quinta-feira. Lembrando aí também que o final de semana logo, logo tá chegando e neste final de semana começa a Festa do Caminhoneiro 2026, lá na FECIB Nova. É, Festa do Caminhoneiro sábado e domingo. Nesse sabadão, nesse próximo domingo, gratuito pra toda a família. Sábado e domingo, Festival do Caminhoneiro em Bebedouro, lá no GACP, na FECIB Nova. Que a música voltou agora, hein? Só musicão legal.
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2: Bora de Jota Quest. Vamos relembrar mais um sucesso.

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1: Tá aí o som de Di Ferreiro, Além do Fim.
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1: É essa sequência de pop rock nacional por aqui.
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1: Som de Capital Inicial, Que País É Esse? Inclusive, é um som atemporal, né? Das antigas aí, mas reflete muito a política nos dias de hoje, inclusive. O som de Jota Quest Pro Jota, Um Dia Pra Não Se Esquecer. Agora 7 horas e 4 minutos, terça-feira, noite de terça-feira, ao vivo por aqui na RBFM. Daqui a pouquinho tem mais som. Daqui a pouquinho vai rolar o som de Simple Plan. Quem que lembra desse som, hein? Ana Vitória, tudo isso e muito mais, hein?
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1: Ótima noite, vai curtindo aí.
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11: De volta aqui com o Flash Star, eu sou Priscila Pera e tudo que tá rolando na vida dos famosos. A cantora Lauana Prado e a influenciadora Tati Dias celebraram um momento super especial, a mudança para a nova mansão da família. Luana compartilhou um registro lindo ao lado de Tati do pequeno Dom, de apenas um mês, mostrando que a casa novinha já está pronta para receber as crianças e viver essa nova etapa com muito aconchego. E por falar em mudança, a cantora impressionou os fãs ao abrir o closet do novo lar e mostrar a quantidade gigante de sapatos e botas que tem. Entre risadas, ela brincou com os comentários dos seguidores. Quase virei uma bota de tanto ver bota na minha frente hoje. Olhamos e não julgamos, tá? Ela ainda caiu na gargalhada quando uma fã perguntou se ela era cantora ou uma centopeia. Esse foi o seu Flash Star. Beijos e até.
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6: Conectado. Winamp anuncia retorno para 2027. Serviço de streaming próprio em parceria com o Deezer. É o que você descobre agora, junto comigo, nesta nova edição do Tech World desta terça-feira.
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6: O famoso tocador de música Winamp anunciou que vai voltar de cara nova em 2027 e com o seu próprio serviço de música por assinatura. Para conseguir oferecer um catálogo gigante de canções, o Winamp fechou uma parceria com o Deezer, que vai fornecer toda a tecnologia e as licenças das músicas por trás dos panos. A ideia do novo programa é juntar em um só lugar as músicas que você tem salvas no computador, rádios da internet, podcasts e as faixas do aplicativo de streaming. O visual do programa continuará personalizável e trará funções para você interagir com amigos. A empresa revelou que a versão antiga do Winamp continuará funcionando e também vai poder tocar o serviço de streaming no futuro. Os preços e a data exata de lançamento ainda não foram divulgados.
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1: Olá, pessoal, tudo bem? Uma ótima terça. O Papo Sério tá no ar. Hoje é dia 22 de setembro, dia do início da primavera, dia da juventude do Brasil e dia do contador. E o nosso Papo Sério tá no ar. A leucemia mieloide crônica é um tipo de câncer que afeta a medula óssea e a produção do sangue. O termo leucemia tem origem grega, significa sangue branco e indica o acúmulo de glóbulos brancos. Trata-se de uma doença com taxa de mortalidade expressiva quando não diagnosticada precocemente. A forma crônica afeta principalmente adultos entre 45 e 60 anos de idade, sendo rara em crianças. Uma característica marcante dessa patologia é a presença do chamado cromossomo Filadélfia. Essa alteração genética específica surge a partir da troca de material entre os cromossomos 9 e 22. Por esse motivo, o dia 22 de setembro marca o combate à leucemia mieloide crônica. A doença evolui de maneira lenta, fazendo com que as células doentes ocupem o lugar das saudáveis. Com a diminuição de células normais no sangue, o organismo fica mais vulnerável a infecções. Sintomas como inchaço nos gânglios, fadiga, febre e palidez surgem gradualmente com a progressão. Exames de sangue simples, como o hemograma, auxiliam na suspeita inicial e direcionam o diagnóstico. O tratamento moderno com medicamentos específicos permite o controle eficaz e prolongado da doença. O nosso Papo Sério de hoje fica por aqui. Até o próximo.
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0: esperados Uniodonto Carlos Augusto Bajo Esteves e Guilherme André Del Arco Ramírez.
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0: Gaga no topo mais alto dessa segunda edição de terça-feira. E The Death Dance, valeu demais pela sua sintonia. Não desliga o rádio. Na sequência tem mais músicas. Até amanhã.
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Hoje é sua terça-feira, hoje é dia 22 de setembro, é o dia da juventude do Brasil, dia do contador e início da primavera. E eu tô chegando por aqui na melhor do seu rádio, trazendo pra você as 7 músicas mais tocadas por todo o Brasil. Muito prazer, eu sou o Edu Ferreira e já chego metendo o pé na porta e escancarando o sucesso pra você, trazendo aí a 7ª posição com João Bosco e Vinícius, mais o embaixador Gustavo Lima, 25 horas.

0: Thiago, com Gabriel Gava, cadê os Vaza? Ocupando aí a posição de número 6. E a gente segue na contagem, trazendo aí a posição de número 5 com o embaixador Gustavo Lima, que lançou em outubro do ano passado a música Vagabundo, ao lado de nada mais, nada menos que Luiz Fonsi. A canção, que traz Gustavo interpretando versos em português e espanhol, teve o clipe gravado em Miami Beach, nos Estados Unidos. Então bora curtir a posição de número 5, Gustavo Lima e Luiz Fonsi, Vagabundo.
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0: Maurício e Eduardo, Solteira no Mundo. É a música que ocupou aí a posição de número 4. Então bora fazer aquela pausa bem rapidinha e eu volto já já com mais músicas na sequência pra você.
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3: Tô de volta, por aqui na melhor do seu rádio, trazendo aquela hora gostosa da gente matar saudades. Vem chegando o nosso quadro Blitz Retro.
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3: E no Blitz Retro de hoje a gente vai curtir Você de Volta, que é o primeiro grande sucesso e a faixa título do CD de estreia da dupla Maria Cecília e Rodolfo, lançado lá em 2008. Essa música se tornou um fenômeno nacional, impulsionando a carreira da dupla sertaneja e garantindo espaço na trilha sonora da novela Paraíso, da Rede Globo. Então, bora relembrar com a gente Maria Cecília e Rodolfo, Você de Volta, agora no Blitz Retro.
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Cecília e Rodolfo fechando o Blitz Retrô desta terça-feira. E a gente segue na contagem, trazendo pra você agora a posição de número 3. É Neto e Cristiano, que celebraram o ano passado 10 anos de sucesso desde que explodiram com o hit Seu Polícia. Pra comemorar, eles lançaram o projeto Magia das Estrelas, com inéditas e regravações. Uma das inéditas é Resumindo, que fala de um ex-amor pedindo pra voltar. E a música que a gente ouve agora na posição de número 3.

Mendonça, segundo amor da sua vida na posição de número 2. E agora sim, que rufem os tambores, maestro, porque vem chegando a mais pedida desta terça-feira. Marcos e Belucci, que lançaram a música Pena Que Você Já Namora, que fala de um amor impossível. Essa faixa aí faz parte do álbum Maiores de 18, volume 1, em comemoração aos 18 anos de carreira da dupla. Então bora curtir na posição de número 1, Pena Que Você Já Namora, Marcos e Belucci.

0: dá tempo pra mais nada, fechando o nosso Blitz Sertanejo de hoje. Eu vou ficando por aqui, viu? Mas amanhã eu tô de volta, trazendo mais desfile das 7 músicas mais tocadas em todo o Brasil. Tchau, um grande abraço, até amanhã. Eu fui!
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